0: Eles são os bastiões que animam a sua terça-feira, dia 8, hein? Israel e Rodolfo, Seu Brilho Sumiu. A melhor música pra você curtir na terça-feira mais feliz do seu rádio. Segura aí, o Misturadão.
1: Misturadão.
0: Volta já.
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1: Está no ar o Cidade in Love, idealizado para atrair e aproximar corações. Com Ju Garcia falando, venha deixar que cada palavra, cada interrupção silenciosa e cada vibração sonora se entrelacem com sua experiência pessoal. Aqui todo detalhe se justifica porque a essência do romantismo orienta nosso caminho. Este é o ambiente onde a intensidade se transforma em recordação. E o afeto evolui para a companhia. Para iniciar, permita que a música envolva o ambiente e expresse o que as palavras não podem. Suba o volume e desfrute da primeira canção de hoje.
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0: faixa que tocamos deixou uma sensação duradoura de emoção. E seguindo nessa mesma linha, a próxima melodia vem para perpetuar nossa história.
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0: A música termina e deixa suspenso no ambiente a profundidade de cada emoção experimentada até o momento. É hora de uma breve pausa no Cidade em Love. Retornamos do intervalo trazendo mais sentimentos e paixões para esse cenário romântico.
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0: 9h44.
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5: O Cidade in Love renasce infundindo sentimentos que tornam cada instante inesquecível. Em cada canto deste espaço, palavras transformam-se em abrigos e instantes se tornam repletos de significado. Siga neste espírito, permita que as melodias te envolvam e acrescentem a magia que apenas seu coração pode sentir.
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0: Mesmo que a melodia termine, os sentimentos se renovam. A renovação musical se inicia com a faixa que segue agora.
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1: Alô?
2: Olha, eu só tenho um minuto.

0: término da melodia, preparamos um pequeno intervalo. Pausaremos brevemente, não saia daí. Após esta breve interrupção, mais músicas voltarão a animar este espaço criado para o coração.
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3: 10 e 5.
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1: Atenção, moradores da Vila do Cachorro Sentado. O Rock Bravo entrou aí no bar. Muito cuidado, hein?
2: Papai, quem é aquele homem feio que quer matar todo mundo, hein?
3: Fala baixo, meu filho. Aquele é o Rock Bravo.
4: Vamos, saiam todos da minha frente. Saiam da frente, já disse. Vou derrubar tudo isso aqui.

0: Me dá um conhaque aí, depressa.
1: Pronto, Sr. Rock. Aí está o conhaque.
0: Não quero mais o conhaque. Troca ele por uma cachaça. Vamos logo.
1: É pra já, Sr. Rock. Aí está a cachaça no lugar do conhaque. Pode beber.
0: Assim é que eu gosto. Até logo.
1: Sr. Rock, o senhor vai embora sem pagar a cachaça?
0: Pagar? Eu não troquei a cachaça pelo conhaque.
1: Está certo, mas o senhor não pagou o conhaque.
0: Como é que eu vou pagar se eu não tomei o conhaque? Pronto, está pago. E a senhora aí? Gosta de flores?
2: Ah, seu Rock, eu adoro flores.
0: Amanhã no seu enterro terá muitas flores.

0: Os dias foram passando. Certa vez, Roque Bravo soube que no arraial da Vaca Morta havia um homem valente. Roque foi para lá e, ao ver o valentão, Roque Bravo disse assim:
1: quem é o bravo aí?
2: O bravo aqui sou eu, por quê?
1: Tem mais algum bravo aí? Quem são vocês dois?
3: Eu sou o Joaninho Farofa. E este aqui é meu irmão, o famoso Beppe Caruncho.
1: Pronto, deu caruncho na farofa. Cadê o garçom desse restaurante aqui?
4: Estou aqui, seu Roque.
1: Tem comida aí?
4: O senhor gosta de bife a cavalo?
1: Gosto.
4: O senhor gosta de frango frito?
1: Gosto.
4: Eu também gosto, mas não tem?
1: Toma, e vê se me respeita. Você aí, o que está fazendo? Deu fora daqui já!
5: Eu vou dar o fora daqui, mas você vai comigo, Roque Bravo.
1: Eu ir com você? E por que motivo?
5: O motivo é simples. Eu sou um policial e você está preso, Roque Bravo. E não tente nenhum golpe, senão eu lhe encho de estranho, entendeu? Vai andando, Roque Bravo, você está preso.
1: Eu preso? Coisa nenhuma. Lá vai fogo, policial.
5: Eu lhe avisei, Roque Bravo. Você ia para a cadeia. Agora, vai para o cemitério. Com a justiça não se brinca.

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3: 4:36.

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0: Alô, gente, bom dia, bom dia. Tem alguém ligado aí? Então, avisa a todos que cheguei, hein? Cheguei com Canta Brasil. Manhã, super manhã de quarta-feira, dia 14 de outubro de 2026. Muito bom dia pra você, bom dia minhas amigas, bom dia meus amigos, bom dia pra você ligado na programação 99 em mais uma manhã, bom dia, estamos chegando e a partir de agora até às 7, Sivaldo Miranda comanda o Canta Brasil pra tocar a melhor música sertaneja, música de qualidade pra toda a família ouvir. E aqui você sabe, é sempre com a sua participação pelo Zap 99, é 3031-0099, 3031-0099. É o Zap 99. Muito bom dia para todos, bom dia para você. Você que está em casa, no trabalho, onde quer que esteja, fazendo o que você quiser, com quem você quiser. Bom dia!
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0: Já tá no Alcanta Brasil desta quarta. E você, tá ligado? Tamo juntos, hein? São 5 horas e 2 minutos na 99 FM, a Rádio Mais.
2: Oi, Sivaldo. Bom dia.
0: Bom dia, meninas e meninos. Bom dia, gente boa.

0: Gabriel Satter no Canta Brasil, para começar o programa de hoje, né? Você vai gostar, é o título da música. Bom dia, gente. Bom dia, bom dia. E aí, gente, tudo bem? Como estão todos? Estão bem? Opa, bom dia para todos. Bom dia, minhas amigas e meus amigos. Bom dia, bom dia. E aí, tudo bem? Como estão todos? Nosso desejo é que todos estejam bem, que nosso Deus Pai Todo-Poderoso, Criador do céu e da terra, esteja presente na vida de cada um, tá bom? Bom dia pra todos. Chega pra cá, seja sempre bem-vindo. O dia já clareou, viu, gente? Então já dá pra colocar a cara na rua. Colocar o rosto na rua, né? Pra saber aí, ó, o dia tá bonito, né? Tá um dia claro, sim, bonito. Ventou um pouquinho essa noite aqui em Itamaraju, meu Deus do céu. Lá em casa mesmo, a gente teve que manter portas fechadas. Pelo menos uma porta, porque quando fecha uma, o vento não entra, né? Aí segura um pouquinho. Mas foi uma noite assim de ventos, ventos, aquele ventinho frio, né, essa noite aqui da Maraju. Muito bom dia para todos, bom dia minhas amigas e meus amigos, bom dia para os aniversariantes, felicidade, saúde, muitas bênçãos para todos. Tá bom? 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Quem tá comigo já tem gente aqui esperando, vamos lá. Soltando a voz no Canta Brasil, bom dia.
1: Bom dia, Sivaldo.
0: Bom dia.
1: Fala, Nilão Teixeira de Freitas.
0: Fala, Nilão.
1: De Lourenço Lourivaldo. Agradecer para todos que estão ouvindo seu programa aí, para você e todos que gostaram da música. Valeu, Sivaldão.
0: Eu vou ver se tem alguma de Lourenço Lourival aqui liberada para mim, tá bom? Obrigado aí pela companhia. Bom dia, meu caro Nilão de Teixeira de Freitas. Bom dia, bom dia. 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Tem mais alguém soltando a voz do Canta Brasil? Bom dia, solta
2: bom
0: a voz.
2: Bom dia, Sivaldo. Aqui é o João Batista.
0: Sim.
2: Que mora aqui na Barcelona.
0: Sim.
2: Ele fica perto do coquinho. Eu quero que você passe a música de Renegando as Águas de São Francisco para mim. E para todos gostarem da música, e valeu. Uma boa quarta-feira para você e todos aí da rádio.
0: Obrigado.
2: Valeu.
0: Valeu, obrigado. Um abraço, bom dia. Vamos nós. Canta Brasil.

As águas de São Francisco, toquei com César e Paulinho, só tenho eu com eles, viu, meu amigo? Bom dia, bom dia. Valeu, valeu, valeu mesmo. Tonho da Farinha, você já acordou, Tonho da Farinha? Hein? Meu amigo Tonho da Farinha já tá acordado, gente. Bom dia. Seu Bené já tá acordado? Seu Bené. Já acordou? Bom dia. Quem é que tá? Que foi, gente? O que aconteceu? Vamos nós. Bom dia, bom dia.

0: Esse é o Rolando Bodrim, do Canta Brasil, Folha Seca. Manda um abraço aqui pra minha amiga Gideí. Bom dia, Gideí. Tá mandando um alô pra... Ela colocou aqui, bom dia, tudo bem? Se possível, manda um alô pra meu tio Cici, lá no Novo Destino, onde hoje está colhendo mais uma rosa no Jardim da Vida. Feliz sessentão. Você tá falando a idade do homem? Não pode não. Mas já falou, né? Parabéns aí ao Cici, mandando alô pra princesa também, né? Que é a esposa do Cici. Pra ela não ficar com raiva, pra não ficar chateada, pra não ficar com ciúmes. Né? Assim, então pronto, mandei, né? Mandei o alô aí pra eles. Obrigado pela audiência, viu? Bom dia pra vocês. Ô, Cici, ó, tá todo mundo convidado pro churrasco, tá? Minha amiga Gilda aí tá falando aqui que vai ter um churrasco, né? Então tá todo mundo convidado pro churrasco aí no aniversário do Cici, aí no Novo Destino. Valeu, obrigado aí pela companhia. 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Vamos lá, gente, 5h21 no Canta Brasil, né? Que dia claro esse, ó, rapaz. O sol já bateu no paredão que tem aqui, bem em frente à janela, né? Bem aqui pertinho, fica um pouquinho distante, mas dá pra ver daqui, ó. Paredão amarelo que tem lá. Daí o sol já bateu por lá. Quem tá comigo nesta manhã, opa, já acordando cedo, né? Pessoal, tá meio dia clareando assim, tem que acordar cedo, né? Vamos lá, solta
1: a voz.
0: Bom dia,
1: Sivaldo Miranda.
0: Bom dia.
1: É Joselita do Taitinga.
0: Fala, Joselita.
1: Sivaldo Miranda, Eu tô mandando esse bom dia pra você.
0: Sim.
1: Se for possível, se eu rodar a música pra mim.
0: Sim.
1: De Gustavo Lima. Gustavo, ofereço pra
0: pode ser Gustavo
1: qualquer Lima. Um, ofereço pra meus filhos, tá. Pra minha família, meus amigos, pra sim. Natália Marramon e Luciene e Tintin. Eles é vaqueiro, viu?
0: Eles são vaqueiros?
1: É, ele estira leite, tá é bom?
0: Tá. Tá bom.
1: Bom dia, fica com Deus, uma ótima quarta, um bom trabalho.
0: Tá bom, obrigado pela companhia, viu? Bom dia, Joselita do Itaitinga, participando aqui do Canta Brasil, muito obrigado, bom dia. Quem mais tá comigo? Deixa eu ver quem mais tá comigo nesta manhã. Hoje tá sobrou tempo aqui, o programa adiantou, né? Adiantou aqui o sistema, e aí o sistema adiantou o programa, não foi o programa que adiantou o sistema. O sistema adiantou o programa. Quando eu cheguei aqui, nossa, não tive como atualizar, tá atualizando aos poucos. Bom dia, Sivaldo, manda uma música de Paula Fernandes pra nós aqui na Fazenda Caraípe, Mirlande. E aí, Mirlande, tudo bem? Muito obrigado, bom dia. Obrigado aí pela companhia também, obrigado pela audiência. Povo acordando, pessoal acordando nesta manhã. Manhã de quarta-feira, né? Mandar um abraço aos vascaínos, né? Tem que mandar um alô pros vascaínos. Meu amigo lá do município de Alcobaça, ele sumiu, rapaz. Nunca mais apareceu aqui, não sei o que aconteceu com ele. Vascaíno, o Vasco ganhou ontem do time Boca Juniors, né, rapaz? Ganhou de 1-0. É, Vasco. Deve estar feliz, né, amigo? Bom dia, meu amigo Célio, vascaíno. Tá aqui em Itamaraju, esse daí, Célio. Amigo meu de aproximadamente uns 40 anos que eu conheço o Célio, ou mais. Mais uns 40, de quase criança, quando estava começando a adolescência. Eu acho que eu tenho uns 40, 45 anos que eu conheço o Célio, amizade de muitos anos mesmo. Pensa numa pessoa, tenho uma admiração enorme por ele, ele sabe disso, família, gente boa demais. Vamos nessa. Alô, Cari, bom dia, já tô acordou, Cari? Alô, Rogério.

Essa é a Paulinha Fernandes no Canta Brasil, não fui eu. Música bonita, né, gente? Bom dia, meu bom amigo homem do campo. Bom dia, já acordou? Já tá tomando aquele cafezinho aí na varanda, na porta de casa? Bom dia, a amiga dona de casa que acordou, já tá cuidando aí dos afazeres. Vai lavar roupa hoje, amiga? O sol tá quente, né? O sol já apareceu aí já, né? Dá pra lavar roupa, não dá? Não dá pra queimar as costas, ainda não. Eu levei uma vez, eu levei um rapa. Por causa disso, né? Tá faltando mais gente aqui, viu? Por favor, vamos levar, chegar. Aproveita que tem tempo aí pra você participar do Canta Brasil. Manda a sua mensagem, participando com a gente, tá? Pode chegar pra cá. Muito bom dia. Alô, padeiros. Os padeiros já acordaram? Já estão com a mão na massa? Ou estão... Não acredito que vão deixar... Vão deixar a galera sem o pão. É, não pode não, tem que fazer logo o pão. Fazer o pão aí. Beleza, padeiros? Ah, tá. Alguém falou assim, padeiro já tá acordado. Só não sei quem é, mas já falou. Todo cedo, né? Ah, quer dizer, tem que acordar cedo mesmo pra colocar a mão na massa. Vaqueirama da região já tá tirando o leite também. E assim é a vida que chega, né, meu? É a vida que segue, né, meu amigo? É desse jeito aí, bom dia. Caminhoneiros do Brasil. Bom dia aos caminhoneiros. A todos que estão nas estradas aí, curtindo o Canta Brasil. Muito obrigado, né? Pode mandar sua mensagem também pra gente. 3031-0099 é o nosso zap, tá? 3031-0099, tá bom, gente? Bom dia, todo mundo acordando.

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1: Vamos aqui com Canta Brasil. Vai ter que ser rápido, né? Porque tem um bloco político agora. Vou atender rapidinho aqui um ouvinte. Quem participa comigo, solta a voz aqui no Canta Brasil. Bom dia.
2: Bom dia, Suado Merda.
1: Bom dia.
2: Da cidade, eu compasso.
1: Fala pra nós, bom dia.
2: Toca a música aí.
1: Hã?
2: O Rio de São Francisco.
1: Já toquei. Vou
2: oferecer pra comunidade.
1: É Águas de São Francisco essa música.
2: A Paraju.
1: Praia
2: da Paixão.
1: Valeu.
2: Valeu, Suado. Deus abençoe.
1: Amém. Deus abençoe nós todos. Bom dia, bom dia. Ih, me perdi aqui. Vou atropelar o tempo, né? Vou atropelar o tempo aqui no Canta Brasil. Bom dia, gente. Bom dia pra todos. Bom dia, minhas amigas. Bom dia. Todo mundo acordando, hein? Bom, essa música aí do Rio São Francisco. Ah, é Águas de São Francisco que eu toquei, né?
3: Vamos nós.
1: Bom

0: Teremos agora o bloco político, daqui a pouquinho a gente volta.
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18: Vamos aqui, gente, com o Canta Brasil. Bom dia, bom dia. 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
7: Vamos aqui com Canta Brasil, gente boa. Bom dia, sol. O sol pegou firme agora, viu, gente? Um sol daqueles aqui em Tamaraju, né? Aí eu não vou recomendar você lavar, ficar com as costas expostas ao sol lavando roupa, não. Procura a sombra, viu? Bom dia. Olá, gente, quem tá comigo nesta manhã? Daqui a pouquinho tem o toque do dia, a gente tá preparando aqui, tá? Já tá na reta final, solta a voz. No Canta Brasil.
8: Bom dia. Gostaria de ouvir dia. Com Chico Rei Paraná, sim. Volta pra mim. Sua Maria do Carmo Teixeira de Preto.
7: Bom dia, obrigado pela companhia. Bom dia, quem mais está comigo? Solta a voz.
9: Grande Simão, bom dia, meu amigo. Opa, professor Jesse de Alcobaça.
7: Fala, professor.
9: Rapaz, ontem não participei do programa porque o feriado de quinta-feira, que é dia do professor, foi antecipado para ontem, né? Aí ontem não participei do programa, não.
7: É, Rodão, dormiu até mais
9: já
7: tarde.
9: Já pedi essa música aqui tem muito tempo, mas na voz de Cleiton Camargo. Quando o grande amor se faz. Vê se você acha para mim aí com Gustavo Lima ou Eduardo Costa. Quando o grande amor se faz.
7: Quando o grande amor se faz.
9: Um abraço, amigo,
7: faz.
9: Bom dia.
7: Valeu, obrigado, bom dia. Quem mais está comigo? Vamos lá, deixa eu atender aqui. Bom dia, Sivaldo Janilde. Cari pediu para você tocar Coração Pirata com Eduardo Costa. Ótimo dia para todos nós. Valeu, obrigado, bom dia. A gente vai tocar, tá bom? Obrigado, gente. São 5h53 do Canta Brasil. 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Bom dia, daqui a pouco eu tenho o toque do dia.

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0: São 6 horas. O Canta Brasil. Milly Esposito ouvia com atenção quando um de seus filhos tinha alguma coisa a lhe dizer. Certa noite, estava sentada na cozinha com o filho Robert e, após uma rápida discussão sobre uma ideia que ele alimentava, ela o ouviu dizer: "Mãe, sei que a senhora gosta muito de mim." A senhora Esposito comoveu-se e comentou: "Naturalmente gosto de você. Duvidava disso?" Robert respondeu: "Não. Mas se realmente que a senhora gosta de mim, quando quero conversar sobre alguma coisa e a senhora para de fazer o que está fazendo só para me ouvir." Quantos de nós paramos para ouvir nossos filhos? Quantos paramos para ouvir o outro, assumindo essa postura respeitosa de atenção ao semelhante? E quem não gosta de ser ouvido? E ser ouvido com atenção? Dialogar com alguém que nos ouve atentamente, que espera que concluamos uma ideia para só então expor a sua, é um grande prazer. Uma pessoa que só fala de si mesma, que só pensa em si mesma, é irremediavelmente deseducada. Aquela que sabe ouvir, por outro lado, faz-se simpática, querida e inspira confiança plena nos outros. Um homem que conheceu o célebre Sigmund Freud descreveu sua maneira de ouvir da seguinte forma: "Fiquei tão fortemente impressionado que não o esquecerei. Ele tinha qualidades que jamais encontrei em homem algum. Nunca em toda a minha vida vi atenção tão concentrada. Seus olhos eram meigos e suaves. Sua voz era calma e macia. Fazia poucos gestos, mas a atenção que dispensava a mim, seus comentários positivos sobre o que eu dizia, mesmo quando eu me expressava mal, eram extraordinários. Você não imagina o que significa ser ouvido daquela maneira. Quem sabe ouvir já ajuda, sem precisar falar coisa alguma, muitas vezes. Assim, se desejamos ser bons conversadores, bons amigos e bons conselheiros, sejamos ouvintes atentos. Para sermos interessantes, sejamos interessados. Façamos perguntas às quais o outro sinta prazer em responder. E aproveitemos para aprender também. Doando atenção, doando nosso ouvir atento, certamente estaremos ganhando, além da gratidão do outro, experiência, conhecimento, discernimento. A falta de tempo jamais poderá ser desculpa para não ouvir. Basta que sejamos disciplinados, organizados, e descobriremos que teremos tempo para ouvir. Ouvir é doar-se ao outro. Por isso, alegar a escassez de tempo para se dar, para praticar essa nuance de caridade, é nos condenarmos à estagnação espiritual. Tal gesto de amor poderá ser praticado por qualquer um, independente de idade, poder aquisitivo ou grau de instrução. Todos podemos nos doar ouvindo. Jesus é o grande exemplo de um excelente ouvinte. Prestemos atenção nas passagens evangélicas, analisando-as sob este prisma, e percebamos que ele sempre se posicionou como bom ouvinte. Escutava com paciência e ternura todos os que dele se aproximavam, pedindo auxílio e consolo. Jesus jamais interrompeu alguém e sempre debruçou sobre eles olhar atencioso e amoroso de quem se interessa pela vida de seu semelhante. Sigamos esse bom exemplo. Bom dia.
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0: Bom dia, gente. Bom dia pra você. Bom dia, minhas amigas. Bom dia, meus amigos. Bom dia pra você que acompanha o Canta Brasil e mais amanhã. Ligadinho aí na 99 FM. Bom dia. Saiba da nossa alegria ter você com a gente nesta manhã. E sempre, né? O nosso desejo é que todos estejam sempre bem. Que nosso Deus Pai Todo-Poderoso, Criador do céu e da terra, esteja presente aí em sua vida, em seu coração, no leito da sua família. Viu? Paz, amor, alegria e muita saúde sempre. É o que nós desejamos. Opa, vamos nós aqui. Bom dia para meu amigo Oswaldo, já tá acordado. Meu amigo Osmar, lá em Alcobaça. Bom dia, Osmar. Tá na vida boa, né, velho? Bom dia para meu amigo Ney Favaleça. Bom dia, camarada. Oh, rapaz, como é que tá você? Tá bom? Faz um tempão que não fala comigo. Bom dia. Beleza? Tudo na paz? Abração, tá? Vamos acordando aí, gente. Todo mundo acordando, hein? É manhã de quarta-feira, dia 14 de outubro, né? Daqui a 10 dias eu fico mais velho. Eita, o tempo passa, né, gente? Daqui a 10 dias, exatamente 10 dias, Sivaldo Miranda comemora mais um ano de vida, com as bênçãos de Deus sempre. Mas vamos lá. Bom dia pra todos. Deixa eu tocar a música. Ô, professor, eu não encontrei com os outros, não. Eu vou tocar com Clito e Camargo mesmo. Emerson, bom dia. Solta a voz. Bom dia.

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3: E aí, a gente segue aqui com Canta Brasil. Gente boa, bom dia, bom dia. 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Ai, ai, vamos lá, ele coloca o R a mais aí nesse. Ele puxa o R do lado do final para pro meio. 6h22 do Canta Brasil, quem tá comigo, solta a voz, bom dia.
4: Bom dia, Sinalda, que é Sinal dos Três. Quero pedir a música de Leonardo, Sangue de Gelo. Ofereço meu esposo, ofereço pra você e ofereço pra todos que estiver na escuta e gostar da música.
3: Muito bem.
4: Ótima quarta-feira, bom trabalho, Deus abençoe, fica com Deus.
3: É, né? Tá. Eu não esqueci não, hein? Viu? Você e seu esposo, né? Vou aparecer, olha que se eu aparecer de surpresa é pior. Ai, ai, um abraço, bom dia, bom dia. 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Medeiros Empréstimos Consignados, tá, gente boa? Quem mais tá comigo nesta manhã? Tem mais alguém comigo? Tem sim. Vamos lá, quem acordou cedo, solta a voz do Canto
5: Cibaldo,
3: Brasil.
5: Bom dia, Cibaldo. Bom dia para todos que escutam a sua rádio e a nossa programação aí, né?
3: Bom dia.
5: Que é Lorisvaldo de Cruzeiro do Sul, novamente.
3: Fala, Lorisvaldo.
5: Toca pra gente aí, Eduardo. Música de Eduardo Costa, Portão da Minha Casa.
3: Toquei Eduardo Costa agora.
5: Pra toda os ouvintes aí da rádio. Pra que São João da Boa Nova palha, né?
3: Opa, São João da Boa Nova.
5: Do Sul. Vamos, bom dia, uma ótima quarta-feira pra nós todos, valeu.
3: Valeu. Abençoe. Obrigado, um abraço pra você, bom dia pra todo o pessoal aí de Cruzeiro do Sul. Pessoal lá de São João da Boa Nova, bom dia. Olá. São José de Montenegro também curte a programação

Opa, música boa, né, gente? Boa, bom dia, bom dia, gente. Ó, são 6:31 agora. Vou atender rapidinho aqui um outro zap que chegou. Bom dia, meu amigo Sivaldo. Tô aqui ligado no Canta Brasil. Quero ouvir música Dona do Meu Destino com Zé Henrique Gabriel. Valeu, Sivaldo. Sou Leandro aqui da cabeceira do Rio Caraíva, município de Itabela. Uma ótima quarta-feira pra todos. Vamos nós, né? Bom dia.

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1: É, solzinho bom de estar, né, na beira de uma praia, trabalhando, né? Ai, ai, eita, bom dia, gente, bom dia a turma toda que tá me cumprimentando nesta manhã, bom dia, tá todo mundo atento aos acontecimentos, né, muita coisa acontecendo. Meu amigo Nel, bom dia, Nel, bom dia, beleza, como é que tá? Tudo bom? Já se recuperou, deu pra descansar? Um abraço, obrigado aí pela companhia, tá bom, gente? 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Tá, gente boa? Deixa eu conferir aqui quem tá comigo nesta manhã. Solta a voz.
2: É, então tá todo mundo convidado pro churrasco. Aí,
3: bom dia, Sivaldo, bom dia, bom dia. Massa aqui de Teixeira de Freitas, Bahia do
1: Brasil,
3: também tá convidado pro churrasco também.
1: Lá.
3: Se você tá convidado também, eu tô.
1: Lá no,
3: então,
1: claro.
3: Por isso que nós vamos rodar a música aí, de Paula Fernanda com Vitor e Léo. A letra da música não precisa. É, mas eu não preciso ir pro churrasco, mas eu vou junto com o Sivaldo Miranda, né, Sivaldo? Sivaldo, essa música é pra você e pra galera da Sempre Carne. E pra você também, aumenta o som. É com você, Sivaldo.
1: Ai, ai, esse cara é uma figura, né, gente? Ai, ai, esse cara é uma figura, viu? Tá bom. Um abraço, obrigado aí pela companhia, bom dia, bom dia. Bom dia aí pra... Ele esteve visitando lá o Center Carnes, ele lá visitando. Quem mais tá comigo? Solta a voz, bom dia. Bom dia.
4: Com a música pra nós aí de Daniel, Menino da Porteira.
1: Essa hora é difícil.
4: Eu ofereci essa música aqui pra minha esposa.
1: Essa música. Vocês têm que acordar cedo.
4: Meu filho.
1: Você tá com a voz de travesseiro, como eu vou te contar.
4: Eu gostaria da música.
1: Certo.
4: Que é o Ed, sintonizado na 99FM.
1: Valeu,
4: com Muruxatiba.
1: Com Muruxatiba, onde o tempo não tem pressa e a preguiça é a mais gostosa. Aí você fica falando assim, arrastado, o pessoal fala, ih, esse daí tá com a coragem de trabalhar, que eu vou te contar, viu? Vamos lá.

Senhoras e embora, viu, gente? Deixando um grande abraço a todos, agradecendo pelo carinho e pela audiência, agradecendo principalmente nosso bom Deus por ter permitido que estivesse aqui em mais amanhã, juntinho com você, tá? Na programação 99, chegando aí o horário eleitoral obrigatório, em seguida tem Café Rural. Logo depois, Vaninha dá o seu recado no Manhã Mais e meio dia e 10 a gente se fala no Tribuna. Uma ótima quarta a todos. Tchau, gente boa!

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0: Muito bom dia, amigos. Bom dia, pessoal. São 7 horas e 21 minutos desta quarta-feira, dia 14 de outubro de 2026. Bom, nós estamos aí há 11 dias do segundo turno das eleições e o desespero tem batido as portas. Eu já vi essa cena em 2014, quando Dilma Rousseff esbanjou, jogou dinheiro, baixou energia, baixou gás e foi aquele... O brasileiro tem memória curta, né? Mas graças a Deus a minha é muito ativa. E eu lembro que foi aquela série de benesses para ganhar as eleições. Meu amigo, foi só virar o período eleitoral que a conta veio triplicada para cima do brasileiro. Quantos aí se recordam disso? Eu sei que boa parte dos nossos ouvintes não tem mais lembrança desse período, mas eu me lembro muito bem. Naquela época eu conversava com um amigo e falou: Carlos, depois dessas eleições, você vai ver o rombo que vai acontecer no Brasil. E a crise foi tão grande que a presidente Dilma acabou sendo até impeachmentada, né? Quem se recorda disso daí? E agora nós estamos vendo Lula desesperado, massacrando as empresas com impostos em cima de impostos. Impossível de pagar tantos impostos, as empresas endividadas, agora vem com as benesses. Depois o ferro entra. E nele disse o grosso, principalmente que com Lula reeleito, vai vir aí aquele imposto que quando você depositar na sua conta, já vai ficar retido ali o valor do imposto, você já vai receber sem aquela ponta já. Me esqueci o nome agora do programa agora. Bom, são 7 horas e 23 minutos em mais uma manhã de muito calor. Mais um dia de muito calor, mas calma. Temos boas notícias no nosso radar meteorológico. Assunto para agora e mais esta edição do programa Café Rural. Roda pra gente, Felipe.
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0: É, meus amigos, parece que hoje vai ser um dia mais quente ainda do que ontem. Inclusive, nas primeiras horas do dia já chegou mostrando esse sinal. Ontem, enquanto nós estávamos com 21, 22 graus, nesse mesmo horário, agora nós já estamos com 23 graus de temperatura e com sensação de 24 graus nas primeiras horas do dia aqui em Teixeira de Freitas, tá? Para hoje, o nosso radar meteorológico está trazendo aí previsão de 37 graus, tanto para hoje quanto para amanhã, tá, pessoal? Então, e a chuva está perdendo o volume. Estava com uma previsão muito boa a partir de domingo. Aqui Teixeira tem uma trovoada prevista para este sábado, dia 17. E depois uma chuvinha entre 19, 20, 21 e 23, 25. Mas já diminuiu a quantidade aqui. Tinha uma previsão bem robusta, com mais volume de chuva. Isso me assusta, tá? Isso me assusta. Então, os próximos três dias... Os dois próximos dias, hoje e amanhã, de muito calor aqui para Teixeira de Freitas, com temperatura de 37, sensação de 40 graus, tá? Aí na sexta-feira, dia 16, já baixa um pouquinho para 32, no sábado 34, com probabilidade de trovoada para este sábado aqui em Teixeira de Freitas. E chuva, a partir de segunda-feira, dia 19, já deu uma diminuída, isso aqui me deixa muito assustado, tá? Itamaraju, deixa eu dar uma olhada aqui agora para Itamaraju para ver como que fica a situação meteorológica para esses próximos dias. Itamaraju nesse momento está registrando 22 graus de temperatura com sensação de 23 graus. Vamos lá, dando uma olhada agora para esses próximos dias. Hoje um dia de muito calor também, Itamaraju, com temperatura chegando aos 36 graus hoje, 37 amanhã. No caso, para Itamaraju, a previsão ainda vai mantendo um bom índice de chuva previsto para este domingo. Um bom volume de chuva dia 18 e dia 20. A chuva está prevista aí na região de Itamaraju do dia 18 ao dia 23 de outubro, tá, pessoal? Inclusive com probabilidade até de trovoada. Depois o tempo abre novamente, só que não tem previsão de dias tão quentes a partir do dia 24. A partir do dia 16. Ela baixa para 31, 32 e vai se mantendo aí. Agora, dia 18, 19, 20, tudo com previsão de um volume muito interessante de chuva para a região de Itamaraju, de acordo com o nosso radar meteorológico, tá? Dando uma olhada mais aqui às 7 horas e 27 minutos, Itabela, o tempo com presença de muitas nuvens nessas primeiras horas do dia, temperatura de 22 graus com sensação de 24 graus nessas primeiras horas do dia para a região de Itabela, tá? E o tempo começa a ficar nublado a partir desta sexta-feira, dia 16, 17, com tempo nublado, probabilidade de trovoada no dia 18, domingo, e chuva 19, 20, 21, previsão de chuva. A temperatura depois dá uma tranquilizada, tá? Não ficaremos com dias tão quentes igual nós estamos registrando agora. Quando você pega na faixa litorânea, que compreende aqui desde o norte do Espírito Santo até próximo ali a Porto Seguro, temperatura de 24 graus, com sensação de 26 graus neste momento, bastante quente nas primeiras horas do dia. E vamos lá, para hoje, para amanhã, 31 graus, 29 na sexta, e com probabilidade de início das chuvas a partir de sábado, dia 17. Certamente a madrugada de sábado para domingo, previsão de chuva começando dia 17, se estendendo até o dia 23. Tá? 23. Também não é mais um grande volume, ainda Itamaraju ainda está registrando um volume um pouco maior de chuva. Teixeira, Prada, Alcobaça diminuiu bastante, Itabela também diminuiu o volume de chuva, mas ainda tem essa previsão de chuva. Sei que muita gente está se programando, se preparando para jogar adubo. Eu ressalto que quando se fala tanto em El Niño, lembro 2023, lembro todos esses anos, a gente que vem acompanhando diariamente a meteorologia, aparecem as previsões, depois brota um vento do nada e sai mudando todo o panorama das chuvas. A probabilidade de chover a partir desse domingo, ela existe, ela está aparecendo, ela está bem consistente. Eu sempre deixo uma ressalva neste período, que se o cargo que é da questão é o Ninho, pode mudar, tá? Então eu faço essa ressalva. Se nós estivéssemos num período normal, poderia falar para vocês, joga o adubo que a chuva vem. Agora, o que me assusta é vem aquela formação e aquele vento chega e sai tirando tudo. Então isso daí eu deixo essa ressalva. É muita responsabilidade nas informações que a gente passa para os amigos que nos acompanham. Existe essa previsão, está muito boa, tá? Mas sempre com essa ressalva, pelo fato do período de El Niño, que uns falam que sim, outros falam que não, mas é bom ficar atento. Para Jucuruçu, nesses próximos dias, essa região de Jucuruçu, previsão de sol nos próximos 3 dias, e a partir deste sábado, dia 17, há uma previsão muito boa de chuva que deverá se estender pelo menos até o dia 23, com incidência de maior volume de chuva entre os dias 19 e 20. Já é uma pancada maior de chuva nesta região de Jucuruçu. Bom ficar atento, tá, pessoal? E as temperaturas vão dar uma tranquilizada. Jucuruçu hoje ainda 2 dias de muito calor, hoje praticamente nenhuma nuvem no céu para quem está na região de Jucuruçu aí, tá bom, pessoal? Ok, são 7 horas e 30 minutinhos, 7 horas e 30 minutos. Amigos, muito bom dia a todos vocês, eu sou Carlos Brito, falando hoje ao vivo aqui do nosso estúdio em Teixeira de Freitas. Nesse momento nós estamos linkando com a 99 FM em Itamaraju, e sim, desse pedaço bom de Brasil. A gente fala ao vivo para todo o extremo sul da Bahia, uma lasca de couro do Espírito Santo e uns 4 fios de costela das Minas Gerais, que prestigia o Café Rural através da 99, e para o Brasil e o mundo através das nossas mídias sociais, no nosso YouTube e também no nosso Instagram, num oferecimento master do Sicoobi Credinorte, nosso parceiro master oficial. Nós vamos trazer agora o nosso bloco com as demais empresas parceiras aqui do programa, e na sequência a gente tem as últimas informações do mercado financeiro e também a cotação dos principais produtos agropecuários para a nossa região. Pode rodar.
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0: 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Roda a nossa vinheta e vamos trazer, Felipe, as informações do mercado financeiro.
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0: Às 7 horas e 38 minutos, nós estamos de volta com o programa Café Rural, ao vivo. Olhando aqui os indicadores do Ibovespa, né, do mercado financeiro, fechou ontem com recuo de um pouco mais de 1%, mais exato 1,04% de recuo, acima dos 206.800 pontos. Com relação ao câmbio, o dólar subiu um pouco, né, ao longo dessa semana e ontem fechou na estabilidade, cotada a R$ 5,02 de real, tá bom? Quando nós partimos para as commodities, o petróleo Brent está operando agora com alta de 0,91%, o barril um pouquinho acima dos US$ 106. No caso do milho, está agora operando em levíssimo recuo de 0,08%, a soja em Chicago está abrindo agora com 0,5 ponto percentual de alta. O café arábica está subindo um pouco mais de 1% neste momento no mercado internacional. Cacau Londres ontem fechou em alta de 0,30%. Nova York, por sua vez, está operando agora com 3,44% de alta nesse momento. Aí a tonelada chegando próximo dos US$ 6.000. Isso aqui os contratos para dezembro deste ano. Quando nós partimos para os contratos para março de 2027, o cacau está avançando agora a 3,33%. E lá para frente, a tonelada já passa aí dos US$ 6.000. Neste momento, a US$ 6.053 os contratos para março do próximo ano, de acordo com a Investing Brasil. Bom, agora falando do nosso canéfora, nosso café Conilon Barra Robusta, operando agora com alta de 0,35% os contratos para o próximo mês agora. Se a gente dá uma olhada mais para frente, para janeiro, o preço de janeiro ontem no fechamento fechou com recuo de 0,58%. Os contratos para março de 2027 fecharam ontem com queda de também de 0,58%. Os contratos agora para mais perto estão operando em altos contratos agora para novembro, tá bom? São informações da Investing Brasil. Com relação aos preços, começando aqui com o preço do cacau, eu trago apanhado tanto do levantamento realizado pela FAEB quanto do mercado do cacau. Gosto de comparar os dois para a gente dar uma olhada. O valor da arroba do cacau para Itamaraju, região extremo sul da Bahia, ficou em R$ 290, tá? R$ 290 o valor de uma arroba, multiplicado por 4 arrobas aqui, R$ 1.160 são informações da FAEB. O mercado do cacau operou com, aí já traz uma média Bahia, operou aí, fechou com alta, fechou com a R$ 297, uma diferença de R$ 7, está dentro da normalidade, tá? 297, a média Bahia, posto lá na região de Ilhéus e Itabuna, no Parque das Moageiras. Ficou então a saca em média R$ 1.188, a diferença aqui para o extremo sul está de R$ 7, então está dentro da normalidade, tá bom? Isso aqui para o cacau convencional, na média que a gente traz aqui, tá bom? Vamos aos demais produtos, farinha de mandioca zero de movimentação, tudo dentro da normalidade. Deu uma travada aqui no sistema, pronto, agora foi. A farinha de mandioca, nós não tivemos nenhuma alteração, os preços aí vigentes na Bahia, R$ 190, R$ 220 e R$ 280. São os três preços que nós encontramos nas principais regiões do estado da Bahia. Então não dá para ter um valor exato, estado muito grande, com muitas variações, então a gente não tem como trazer um preço igual, varia de região para região. Feijão carioca, R$ 310 na origem, ou seja, lá em Barreiras. Quando chega aqui para nós, ele chega um pouco mais caro, por conta do frete, essas outras questões, que já é dentro da normalidade. A pimenta do reino, a FAEB está sem referência no preço da pimenta. A FAEB está sem referência no preço da pimenta. Eu trago alguns preços aqui, deixe-me dar uma olhada, já solicitei aqui dos meus principais parceiros aqui. Meu amigo Renan, grande abraço para você. Bora tirar o negócio do papel, né, Renan? Chega na hora. Eu tô sem, já consultei alguns fornecedores, compradores aqui, e só tô com referência de preço hoje aqui da meu amigo Kiko, mandou para mim aqui, tá pagando a Gran Café R$ 940, o tipo 78, e pagando R$ 25,50 na pimenta. Vou pegar também na casa da pimenta com meu amigo Giovanni, o preço da pimenta tá girando basicamente nesse mesmo patamar, entre R$ 25 e R$ 26 para a pimenta, R$ 25, R$ 25,50 nos principais compradores da nossa região. Há outros compradores aqui também, que eu vi uma média aqui de ontem, de para o café Conilon, R$ 930. E a pimenta, 25. Então, entre 25, 25,50, e o café entre 930. Isso, preço de ontem, tá, pessoal? Preço de ontem. Nós estamos trabalhando sempre com o preço, o fechamento de ontem. Vamos observar hoje. Se continuar essa tendência de alta para o café Conilon, pode ser que a partir das 10 horas já tenhamos um preço um pouquinho melhor. Mas está subindo muito pouco para ter uma variação. Então, entre 930 e 940, os principais compradores, esse depende da quantidade do lote, da qualidade do café, tem uma série de detalhes aí que acaba interferindo nisso aí. Assim como é o caso da pimenta também. Não é que esse preço entre 25 e 25,50 seja a regra geral. Depende da qualidade desse produto. Alguns detalhes como a pureza, como a umidade. Não tem gente que leva pimenta verde, cheia de impurezas, o pessoal não vai pagar esse valor, tá entendendo? Então, isso aqui, desde que atenda aquele padrão de qualidade que nós já explicamos aqui inúmeras vezes, para você conseguir chegar neste preço que nós informamos. Mercado do milho, operando a R$ 61, isso aqui é o preço da região oeste da Bahia. Chega aqui para a gente bem mais salgado do que isso daqui, tá bom? Quando o pessoal inclui custo com frete, tudo mais, aí vai lá para as alturas. São 7h44. Nós vamos fazer agora uma pausa, um breve intervalo comercial. Na sequência, eu trago para os nossos amigos as principais informações do mercado pecuário, que está bastante movimentado.
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Muito bem, amigos. Olha, são 7 horas e 49 minutos. Eu trago uma informação bem interessante aqui com relação às chuvas. Estava consultando, nós geralmente trabalhamos com 3 modelos meteorológicos. Felipe, cadê? Nunca mais você trouxe o Indy, né, para a gente. É, eu gosto de comparar. Eu estava olhando agora um outro serviço meteorológico que nós utilizamos e está mostrando essa chuva boa a partir do dia 19. A partir dessa próxima semana, final de semana, em alguns pontos, em segunda-feira em outros, e ela vai aparecendo boas chuvas previstas, então, a partir deste final de semana. Não só o ActuWeather que está aparecendo, não. Acabei de olhar aqui agora uma outra fonte e vai reforçando a probabilidade de chuva, tá? Graças a Deus, é uma boa notícia, mais de uma fonte de informação. O Indy dá para trazer para a gente, Felipe, para a gente dar uma olhada também? Porque todos nós estamos de olho aí agora nesse período da chuva, principalmente para adubação agora. Tem essa previsão muito consistente, mas eu volto a fazer aquela ressalva por quanto. O Felipe vai colocar para a gente aqui o modelo Indy também. Nós temos assinatura para trazer um pouco dessas informações para ver se o terceiro serviço de meteorologia confirma essa previsão. Muita gente está esperando. Se 3 modelos mostrarem aí essa mesma chuva, principalmente esses 3 modelos, que são bastante confiáveis, né, claro, nenhum igual ao ActuWeather, mas aí já aumenta a chance de termos realmente um período de chuva na próxima semana, que se Deus mande de lá para cá, porque o negócio já está apertando a cinta e apertando com força. Dá para trazer, Felipe? Pronto. Tá na tela? Ô, Felipe, pode tirar minha imagem? Deixa só a imagem na tela, que eu vou olhando aqui. Só a imagem do Indy na tela. E arrasta aqui mais pra gente e vai passando os próximos dias pra gente dar uma olhada. Aí muito sol, tá vendo? Essa tonalidade em cinza, para quem está nos assistindo via as nossas mídias sociais, está tendo a oportunidade de ver na tela. E olha só, sol, sol e sol para toda a região. Aí já vai aparecendo alguma coisa ali. A previsão aqui é a partir deste sábado. Olha só como é que já vem chegando o governador Valadares, chegando aqui no Espírito Santo, ainda de forma tímida. Quinta-feira ainda de sol. Chegando ali na quinta-feira, chove em alguns pontos. Ali já chega sexta-feira, dia 16, aí já aparece. Olha quanta chuva já vem aparecendo aí. E aí ela vai se confirmar. Olha aí, pessoal, boas chuvas aqui a partir desta sexta-feira já começa a aparecer, tá? Em alguns pontos. Ali já nós estamos chegando no sábado também. O sábado já aparece uma chuvinha, depois ela dissipa. E o tempo vai ficando, aí já chega entre o período de sábado também, já mais chuva, aqui em vários pontos pra gente. Olha quanta chuva aí, Felipe. Que região é isso aí? Tá São Mateus, Nova Venécia,

0: norte do Espírito Santo aí com muita, muita, muita chuva. Pode deixar tocar, Felipe. Chega aqui pra gente também, em alguns pontos, chega próximo de Teixeira. Ela vai espalhando. Olha ali, isso aí dia entre sábado e domingo, viu? É, Baioco, eu fosse você, eu jogava o adubo, tá? Jogava adubo. Prado, São José de Alcobaça, chegando ali por Itamaraju, com um volume muito grande de chuva entre Teixeira, Itamaraju, Corumbau, Caravelas, chegando lá para também ali o que está ali, Jucuruçu, está ali, tá o Bisogue, a Prata pegando chuva, Campo Alegre pegando chuva, e vai chover bem em toda a região, tá, pessoal? Muito animador. Os três modelos meteorológicos mostrando um ótimo volume de chuva para a partir da sexta-feira, sábado, já começa aí a região com um volume muito, muito interessante de boas chuvas, em alguns pontos até um volume acentuado de chuva aqui no extremo sul da Bahia, tá? Ou seja, nesse caso agora, eu jogaria o adubo. É. São três modelos meteorológicos que nós consultamos aqui, são modelos confiáveis e que está mostrando isso daí. Mas eu faço sempre aquela ressalva de que aqui não é certidão, é previsão. Mas que ela vem se confirmando há muitos dias e ela batendo agora, meu amigo, graças a Deus. E o mês de novembro está bonito também. Se vier essa chuva aí, nós podemos confiar mais também nas boas previsões que nós temos no início de novembro. Agora roda a nossa vinheta, Felipe, vamos trazer as informações do mercado pecuário que teve mais elevação nos preços, tá?
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0: Bom, são 7:55. Amigos, olha, a cotação do boi, ela não sofreu nenhuma queda em nenhuma das 32 praças de pecuária. A nível de Brasil, as principais do Brasil, houve aumento em inúmeras delas. Mais de 10 praças apresentaram elevação na abertura dos negócios ontem. Chama atenção para o extremo sul da Bahia, Itamaraju e Teixeira de Freitas, arroba do Boi Gordo, já bateu aqui R$ 375. Nós tínhamos essa previsão de outubro, lá que nós estávamos com 350, que tinha essa expectativa de aumentar entre R$ 25 e R$ 30. Ainda neste mês de outubro, lá no início nós já estávamos falando dessa projeção e ela já chegou aos R$ 30 de valorização, com margem para mais valorização ainda. Nós estamos com boi hoje, preço médio de balcão a R$ 375, Itamaraju, Teixeira de Freitas, Eunápolis, toda essa região. Feira de Santana, boi de 380, Feira de Santana, Salvador, Alagoinhas, boi de 380. Eunápolis tem sempre alguém que passa informação equivocada para a FAEB. Eu acho até um desrespeito para quem passa essas informações, não sei se é o pessoal do sindicato, quem que é, porque como que aqui em Itamaraju Teixeira nós estamos com boi de 375 e Eunápolis está com boi de 355? Será que foi um erro de digitação? Sempre tem esse problema na praça de Eunápolis. Sempre alguém lá joga o preço para baixo, algo que não existe. Como que Eunápolis está até mais perto da indústria, mais perto do JBS, por exemplo, e com um preço de R$ 20 abaixo daqui? Isso não existe, sabe? Então, a informação que pode ignorar essa informação. E as outras fontes nós consultamos aqui, 375 e já beirando os R$ 380. Em alguns casos, até R$ 380. A pergunta é, cadê o boi? Não tem boi, pessoal. É fato, não tem boi. E a dificuldade por animais terminados, ela só tende a aumentar. Por que que ela tende a aumentar? São Paulo fez a limpa e está fazendo a limpa na região, comprando tudo quanto é garrote aí de 12, 14, 16, até de 18 arroba. Aquele boi que já estava chegando perto de ir para o abate, que eles levaram tudo. Então, onde nós vamos buscar esse boi para o abate aqui na região? Aí a fêmea. A fêmea começou a retenção das fêmeas, o período da estação de monto agora, que tem essa retenção, menos fêmeas disponíveis para o abate. E boi, do jeito que está, não demora chegar aos R$400 aí, aqui na Bahia, o valor da arroba de um boi gordo, tá, pessoal? Pela dificuldade de animais. Você tem uma ideia? Hoje nós estamos trabalhando com o mesmo preço da Praça de São Paulo, entre aqui. Aí, meu amigo Cantarelli, você sempre fala na questão, a Araça Barretos e Araçatuba com boi à vista no mesmo preço que o nosso. 376, não está 375, preço médio de balcão, mas tem negócio de 370 a R$380. Então hoje nós estamos com preço igual ao preço da Praça de São Paulo, a título de referência. Aí quando a gente pega agora o mercado de reposição que virou ouro, o nosso bezerro aqui, agora dá para falar, dá para comparar, porque o preço de São Paulo e o nosso preço aqui estão no mesmo patamar. Porém, o bezerro em São Paulo está R$300 acima do nosso valor, tá? Você pegar um bezerro em São Paulo, que está com o mesmo valor de arroba do boi gordo que o nosso, pega aqui, ó, R$3.429 dividido por 6.5 arrobas, um bezerro em São Paulo está custando R$527. Teve leilões lá, com prazo de um bezerro bater R$600. Algumas regiões aqui do Brasil, até Verão, tá me passando essa informação do leilão que estava assistindo, arroba do bezerro a R$600. Tinha essa projeção de que o bezerro chegaria a R$600, porque no último pico, do último ciclo que nós tivemos de alta do bezerro, ele chegou a R$550. Então, há previsão de que ele chegue aos R$600. Estou querendo inflacionar? Não, estou falando pela dificuldade, pela escassez de oferta de bezerros, sabe? E com São Paulo, do jeito que levou tudo que levou, mais dificuldade nós teremos. Então, o abate de fêmeas foi coisa de maluco, gente. A quantidade de fêmeas ao longo desses anos, desde 2023, fêmea indo para abate já com bezerro grande, já na barriga, quase na hora de dar cria, o pessoal não tinha condição, tinha que honrar os compromissos, mandando para o abate, o medo do El Niño também, muita gente com medo dos pastos, soltou gado, novilho inseminada indo para o abate. Ou seja, o bezerro não nasceu, não vai ter o garrote, que não vai ter o boi de pasto, que não tem um boi gordo lá na frente. Então, nosso bezerro ainda está competitivo. Hoje o quilo do bezerro aqui na Bahia, mesmo, nós estamos com bezerro aí de 16, entre 15 e 16 reais o quilo vivo. E São Paulo está com 17,50, com o patamar de arroba no mesmo patamar que o nosso. Hoje as duas praças estão trabalhando no mesmo patamar, tá? Então, quem comprou, quem acumulou arrobas, quem usou a estratégia, está se dando muito bem. Enquanto a pecuária leiteira vem passando esse caos, esse problema, muito em fator da importação do leite que entra de países como Uruguai e Argentina, entra aqui no Brasil e a gente não aguenta competir, o nosso custo de produção é muito maior do que esses países, isso comprometeu a nossa cadeia leiteira. E aí, por outro lado, estava conversando com um consultor, o que ele fez? Começou a produzir um cruzado de qualidade. Sapecou um touro bom, inseminação boa, em cima do gado de leite. E aí, meu amigo, o leite virou subproduto. E a estratégia foi, bora produzir bezerro de qualidade, para pegar agora o ciclo de alta. Olha que estratégia fantástica. Estava conversando com um consultor. Eu vou falar logo a verdade para você, meu amigo Dr. Jonas, da Pecuária e Lucro. Ele fez essa estratégia em uma propriedade que ele atende há muitos anos, desde que eu o conheci em 2015, que ele atua nessa propriedade, montou essa estratégia e agora beber água limpa, né? É uma boa estratégia, né? Já viu, né? Não tem nada que se compara. Chegando ao final do programa, Felipe, coloca aí que o meu amigo Everaldo acabou de mandar pra gente aqui um evento que vai ter nesse final de semana em Tamaraju. Tô buscando abrir aqui o card que o Everaldo me mandou. Cadê aqui? Tá na tela aí. O evento, acho que o nome do evento é até outro, Felipe, deixa eu puxar aqui. É a Feira de Conhecimento Rural. que vai acontecer em Tamaraju neste sábado, dia 17 de outubro, a Feira de Conhecimento Rural, com seminários, oficinas, troca de experiências. Agora que faltou o local, né, Everaldo, que vai acontecer, né? Eu acho que vai, certamente deve ser lá no Senar. Deixa eu ver no outro card, nesse card tem um local, inclusive vai ter a palestra aqui de Dori. Cadê? Tô buscando aqui. Qual o local aí, Felipe, que eu não achei aqui? O Everaldo, se puder me passar essa informação, tá? Inclusive vai ter a palestra com Dori, a palestra Pecuária de Eficiência e FIV, mais produtividade, melhor genética e um futuro sustentável para a sua propriedade. Vai ser neste sábado às 11 horas essa palestra aqui com Dori Neves, tá? No polo do Senar Itamaraju, tá aqui a informação, tá dentro da logo aqui embaixo, no polo do Senar em Itamaraju e Sindicato dos Produtores Rurais de Itamaraju, ali próximo à rodoviária e o mercado municipal ali no centro de Itamaraju, neste final de semana, tá bom, pessoal? Bom, já são 8 horas e 5 minutos, nós estamos chegando ao final de mais esta edição do programa Café Rural, agradecendo a todos os amigos pela audiência, chamando atenção para esse período muito importante desse período eleitoral. O governo do presidente Lula está totalmente desesperado, muito atrás nas pesquisas e começou uma compra de voto da forma mais vil e banal e imoral de todos os tempos. Vem massacrando as empresas, fazendo chacota com os pequenos empreendedores, as empresas endividadas tendo que demitir, e agora ele vem com essas benesses aí que a gente sabe muito bem que vai ser cobrado mais que o triplo depois que passar o período eleitoral. A gente não pode cair nessas armadilhas, que esse povo é sujo e joga baixo, tá, pessoal? É sujo e joga baixo. Então a gente tem que estar atento e saber muito bem qual o Brasil que nós queremos. Eu estava vendo vídeos, verdadeiros horrores nessas comunidades mais humildes na Bahia, a pressão que as pessoas estão tomando por parte de meliantes, obrigando essas pessoas a votarem no 13. É de cortar o coração as coisas que a gente recebe de fontes confiáveis, tá? Para não estar espalhando fake news aí depois, responsabilidade da informação, vocês sabem que a gente tem. Bom, vamos ficar atento e pedir muito a Deus, que faltam 11 dias e nós veremos muitas coisas ainda ao longo desses 11 dias. Eu já vim alertando que eles iam jogar baixo, muito baixo, sabe? O desespero está muito grande e eles vão fazer de tudo para não sair do poder. Mas Deus é grande e está nas mãos dele e nas nossas mãos. Fiquem com Deus, bom dia a todos e até amanhã.
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31: Muito bom dia a todos vocês, dia lindo, né? Não acordou ainda? Tá bem como é que tá bonito lá fora? A gente trabalha com a janela aqui para o mundo, que maravilha! De preguicinha? Não tem nada não, pode ver assim mesmo. Piscou e a gente já tá de volta. Estamos todos trabalhados, não é? Nos blogueiros, youtubers, que eles falam assim, piscou, pra mim aqui é o mundo, pra vocês é uma piscadela. Não é verdade? Já voltamos! Bom dia, gente! Na Rádio Mais são 8 horas e 23 minutos. Sou Vania Meirelles, a gente chega aí, também desbuçolado ainda. Quarta-feira, não é? 14 de outubro. Tudo certo por aí? Aqui também. Você vai passar por aqui? Quero ver você passar por aqui no 3031-0099. Participe! Vem ajudar a gente a fazer o programa de hoje!
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1: Olá, sou Luana de Oliveira, uma ótima quarta-feira para você. Vamos começando o nosso horóscopo, Áries, Touro e Gêmeos.
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1: Ariano, inventar onda é necessário às vezes, não é apenas um capricho, mas o impulso de alma se reinventar. Mesmo que seja em pequenas coisas, como tentar um novo caminho para chegar ao mesmo lugar de todos os dias. Reinventar. A cor para hoje é o prata.

0: Hoje é o marrom. Daqui a pouquinho, câncer, leão e virgem.
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2: Muito bem, se o seu signo também tá aí mais pra frente, tipo o meu que é no próximo, então vai ficando comigo aqui, tá? Vamos falar do Rob Williams? Pois é, ele falou que ia voltar ao Brasil, tá com aquele probleminha na vista, mas tá se cuidando, Deus ajude aí que já ele fique bem, né? Por conta do uso do Mounjaro, na época eu não sei o que foi que ele usou, dessas canetas aí. Ele veio a público dizer que não estava muito legal, mas está se tratando e que dê tudo certo para ele e para as outras pessoas que estão tendo problemas também. Não é só ele, tem gente que passa pelo problema, mas não tem coragem de falar, não é verdade? Pois é, ele quebrou um jejum de 20 anos sem vir ao Brasil com a turnê Britpop. Bom, ontem foi um show, né, em São Paulo, uma noite belíssima, muito legal, uma crítica muito boa aqui, né? O britânico é do tipo que interage bastante com os fãs durante a apresentação, conversa, conta histórias, se diverte, passa autenticidade, algo percebido desde os tempos do Take That. Aquele cara que não sossega, tipo de Ouro Preto, que vai numa esquina, vai na outra, pega na mão do povo, desce, sabe? Ele é esse tipo aí. É legal, né? É fácil de deixar isso contagiar pelo artista, porque ele realmente é assim. Ele gosta dos shows dele, né, com essa vitalidade. E um grande vocalista também, verdadeiro showman. E também, aí, tá todo bonitão, né? Ótimo. Teve de tudo. Muitas trocas de figurino, discursos engraçados, produção de palco grandiosa e muitos hits. E se tratando dele, né? Robbie Williams, nada pareceu exagerado, porque a gente já conhece, sabe muito bem exatamente como é a personalidade dele. Eu disse que deixarei uma carta de amor ao entretenimento e uma carta de amor aos fãs brasileiros. E foi isso que ele fez. Legal, né? Eu sou muito fã dele.
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0: esse nome aí, assim. Isso não é um nome, né? Mas já registrou, é dela. Acho que o pai parece que gostava de Del Rey, um trem assim. Algo mais ligado ao pai dela. E ela, né, que agora dizem que ela até já casou com esse rapaz, o Jeremy. Um jovem de 52 anos. Chamaram o coitado de feio, de pobre, né? Caçador de crocodilo, que ele é mesmo, profissional. E também pilota com esse trem lá, que eu não sei o nome, aquele barco que quase voa. Foi assim que eles se conheceram. Aí o povo se doente, que é um homem feio, não tinha um mais bonito, não, não sei o que e tal. Ela não tá nem aí, saiu pra caçar com ele, até hoje não voltou. Faz a mesma coisa. Não, não sai pra caçar crocodilo, mas vai viver sua vida. Vai viver a sua vida. Tipo o modo Eduardo Costa. Deixa o povo falando pra lá. Mas não é? Sumiu, não sei cadê. A menina tá toda descabelada, a unha por fazer, toda desgranhada. Viu um vídeo? Ela disse que tá no melhor momento da vida dela. Largou tudo pra lá e foi viver. Dinheiro? Temos pouco? Não é, né? Pingando dinheiro. Investiu e acho que tem um condomínio, não sei se é na Flórida. Acho que é lá mesmo, que mandou fazer, não sei, trocentas casas. Eles fazem muito isso, né, Estados Unidos. E, tipo Celebration, aquele lá da Disney. E aí ela, o povo aluga, não é? Porque lá eles não gostam de comprar apartamento, gostam de comprar casa. Então aluga lá os apartamentos dela, tá com dinheirão lá. Essa é a conversa do povo, eu não sei não, nós não tomamos café junto ainda. 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
2: Olá, de volta na programação, você de Câncer, Leão e Virgem.
1: Câncer.
2: Oi, Câncer. O que é bom acontece, mas o que é melhor, você precisa fazer acontecer com seu empenho e persistência. Tenha isso em mente, para não se deixar levar pelas circunstâncias, mas, ao contrário, criar você seu cenário. A cor para hoje é o azul.
1: Leão.
2: Olá, Leão. É tentador agir impulsivamente. Um pouco porque sua alma está exausta. Outro pouco porque as pessoas andam desvairadas e não há suficiente paciência para aguentar o tranco. Melhor mesmo é não cair nessa tentação. A cor para hoje é o preto.
1: Virgem.
2: Olá, Virgem. Há coisas que são publicáveis, mesmo em polêmicas, mas há outras experiências que sua alma há de guardar para si. Em primeiro lugar, porque se publicadas, as pessoas não as interpretariam bem e também porque são íntimas. A cor para hoje é o amarelo. Daqui a pouquinho, Libra, Escorpião e Sagitário.
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1: Oi, oi, oi, chegando por aqui com o resumo da novela A Nobreza do Amor, meus amigos. Para esta quarta-feira, a Lica lembra dos ensinamentos de Caimã e tenta recobrar a calma. Caetana dá informações a Tonho sobre Gendal. Niara afirma a Tonho que eles precisam encontrar a Lica antes de Gendal. Mirinho revela a Manuel que está mantendo a Lica como sua refém. Gendal e seus capangas seguem Mirinho, orientados por Virgínia. Binta ordena a Chenua que os rebeldes sejam dizimados. Dâmia se une ao movimento de resistência de Batanga. Teresa sente falta de notícias de José. Nazário diz que Miguel pode ser inocentado. Tonho, Bar e Niara encontram a Lica. Gendal atira contra Niara. Mirinho vê a Lica sendo rendida por Gendal.
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1: Olá, de volta na programação, você de Libra, Escorpião e Sagitário.
0: Libra.
1: Oi, Libra, agora é um bom momento para continuar articulando seus interesses com daquelas pessoas que, se trabalharem todas juntas, seria benéfico para todas as partes. Apesar dessa realidade, não é fácil reunir as pessoas. A cor para hoje é o vermelho.
0: Escorpião.
1: Olá, Escorpião. Apesar das limitações, mesmo assim dá para fazer muita coisa. Mas tenha em mente que seria mais sábio atuar com discrição, sem esperar grandes resultados de imediato, agir como se estivesse plantando sementes. A cor para hoje é o verde.
0: Sagitário.
1: Oi, Sagitário. As boas ideias que ocorrerem agora será melhor colocar em prática de imediato para ver se as pessoas se entusiasmam e unem esforços com você. Já que se você pretender seguir em frente sem ajuda, nada demais aconteceria. A cor para hoje é o bege. Daqui a pouquinho, Capricórnio, Aquário e Peixes.
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2: Confere comigo na Rádio Mais, agora 9h25. A Justiça do Rio de Janeiro condenou 4 homens a 15 anos de prisão em regime fechado pelo estupro coletivo de uma adolescente de 17 anos em Copacabana, na zona sul do Rio. A sentença manteve a prisão preventiva dos réus e determinou que eles paguem juntos uma indenização por danos morais equivalente a 40 salários mínimos à vítima. Bruno Felipe dos Santos, Alegrete, João Gabriel, Xavier Berto, Matheus Veríssimo, Zoel Martins e Vitor Hugo Oliveira Simonin. Esse aqui é um que a mãe trabalhava não sei aonde, que pediu até para, né, dar uma canetada, sei lá como é que fala, uma carteirada. Já começa errado aí, né? E não funcionou não, viu? Os 4 negaram estupro durante o processo. Eles admitiram ter mantido relações sexuais com a adolescente, mas alegaram que os atos foram consentidos. Na sentença, o juiz João Zacarias de Sá considerou que os relatos da vítima eram coerentes e estavam amparados por outros elementos de prova, incluindo exames que identificaram lesões físicas. Sabemos, e quem não sabe, não é? Porque uma relação consentida é uma coisa e com violência é outra. E as pessoas que trabalham com isso, com kit, estupro, elas já sabem, né? Como diz aí o modus operandi. Não dá para enganar. O crime aconteceu em 31 de janeiro, dentro de um apartamento em Copacabana. Segundo o relato da adolescente à justiça, ela foi ao imóvel a convite de um adolescente com quem já havia ficado e concordou em manter relações sexuais com ele. E daí? Tudo bem, tudo certo, né? Ainda segundo a vítima, outros 4 homens entraram no quarto e passaram a violentá-la também. Ela relatou ter sofrido socos, tapas, puxões de cabelo, imagina aí, e contenção física, além de ter sido impedida de deixar o local. E eles depois se uniram, né, para contar a mesma versão, que ela quis ficar com todos eles. É aquela coisa que diz, né, colocar a vítima lá junto com as baratas no chão, né, vamos tirar aqui toda a honra que ela tem. Não deu certo dessa vez, não. Às vezes acontece, né? Que bom. É que agora eles vão pagar e mesmo assim, nada, nenhum dinheiro, nada, nenhuma uma pena, né? Vai tirar isso da vida dela. A brasileira Mary Ellen Coelho Silva, ou Mari de Pouso Alegre, voltou ao Brasil após cumprir pena por tráfico internacional de drogas na Tailândia. A informação foi confirmada mesmo aí pela advogada responsável pelo caso, Kaeli Cavoli Moreira. A data do retorno ainda não foi confirmada. Segundo a advogada dela, a Mary Ellen está recomeçando a vida com a família após perder a mãe e o avô durante o período em que esteve presa. A defesa também afirmou que a equipe jurídica ofereceu suporte à brasileira durante a prisão, mas relatou dificuldades em relação com a Embaixada do Brasil. O Ministério das Relações Exteriores informou que, por meio da Embaixada em Bangkok, tomou conhecimento do caso em 2022 e prestou assistência consular à brasileira. Segundo o Ministério, o atendimento consular ocorre a partir do contato do próprio cidadão ou dependendo do caso de familiares. A pasta afirmou ainda que a atuação consular brasileira segue as legislações nacional e internacional. É aquele famoso incidente internacional. Você não pode mexer muito, né, do lado de lá. Eles te dão um limite para que você faça alguma coisa pelo cidadão. E cá para nós, né, minha linda? Você não foi sequestrada, não foi, né, levada? Não, queria dinheiro fácil. Tomara que ela tenha aprendido que não existe nem almoço grátis, né, dinheiro fácil, não tem nada disso. As coisas vêm com o trabalho. E ela perdeu, né, familiares queridos aí durante esse processo. Que ela tenha aprendido que a vida, a gente, porque não, tem gente que, quem tem, ótimo, né, mas quem não tem, tem que correr atrás mesmo, né, e ela foi aí pelo caminho, mas o negócio lá do outro lado, meu bem, não é igual, o povo tá de tonelada pra cá, não acontece nada, lá o negócio é diferente, e tem lugar pior ainda, né, graças a Deus que ela tá de volta, e voltou e reclamando, tá, queria que saísse todo mundo aqui desesperado, entrasse lá na embaixada do povo e brigasse, pra, por quê, né. Depois você vai ver a ficha da pessoa. O que ela tem aprendido aí, como eu disse, vá trabalhar, né? Honestamente, queridona. Na Rádio Mais 929, continue com a gente por aqui.
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1: Chegando por aqui, resumo da novela Por Você, da Rede Globo. Atenção, atenção, hoje Bela confessa a Peixe e seus irmãos que procurou Haroldo, mas não o encontrou. Lucas repreende Sabugo por voltar a beber e alerta sobre Tonton. Glorinha diz aos irmãos que jamais parou de pensar em seu pai. Bela revela a Glorinha que Haroldo não contou sobre a família dele com Julie, a segunda esposa. Sabugo garante a Lucas que irá procurar ajuda. Bela sofre com a exclusão de Samuca por parte da mãe de uma colega da escola do menino. Vanessa reconhece Clarice, enfermeira indicada por Junqueira. Samuca chama Bela de mãe.
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1: Olá, de volta na programação, você de Capricórnio, Aquário e Peixes.
0: Capricórnio.
1: Oi, Capricórnio. A complexidade do cenário atual não é um castigo, mas um desafio para você provar sua capacidade de resolver o que faria as outras pessoas perderem a cabeça e se comportarem como baratas tontas. Use suas virtudes. A cor para hoje é o branco.
0: Aquário.
1: Olá, Aquário. Nada será perda de tempo, porém seria melhor se você selecionasse direito as tarefas em que se envolver. Porque assim você colheria frutos mais substanciosos e evitaria perder tempo com o que não vale nada. A cor para hoje é o marrom.
0: Peixes.
1: Oi, peixes. Por mais entediante que seja o ritmo cotidiano, é nele que reside a magia que em muitas horas você busca em acontecimentos extraordinários, os quais, se acontecem sem a ordem cotidiana, não poderiam ser desfrutados. A cor para hoje é o amarelo. Galerinha, obrigada pela companhia, beijo e até a próxima, tchau!
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0: se foi encomenda na época, pra novela Flor do Caribe. Eu só sei que primeiro raio de sol da banda Nego Joe é uma delícia. E cadê esse povo, gente? Temos sim gente que faz música de qualidade gostosinha nesse país, mas não sei o que estão fazendo. Estão de férias? Estão trabalhando em outras coisas? A gente não sabe. Falando dos primeiros raios de sol hoje, vamos lá. Gemini, vamos trabalhar, minha filha. O que é? Tá com preguiça? Só que a Apple lançou 300 de 900 de 400 coisas. Você está chateada? Não fique assim. Hoje o sol nasceu aqui em Itamaraju às 5h15. E tava dormindo aonde? E chegou a hora dessa. Pensei aí, a lua. Lua que crescente, né? Tá bonito. Onde são pitisquinhos assim? Tudo meio que negro. Nossa, tava lindo. Eu descobri, porque dificilmente eu vejo árvores e tal, a gente acaba não vendo, né? O sol vai embora que hora? 17h36. Uai! E tá indo pra onde? Gente, esse sol tá muito danado. É, 5h15 eu já estava, né? Eu olhei assim pela frestinha, tem um gatinho que chama neném, fica lá mais eu. Ele mesmo abre a cortina e diz, ô, tá na hora da ração. E aí eu olhei e falei, não tem condição, com sol, gente, de 5h20, que foi a hora que eu levantei, não tem condição de você deitar até, vou descansar mais um pouco aqui. Bom, a não ser que tá tudo uma toca e um ar-condicionado, você não tem mais nada pra fazer, e tudo bem. Mas não, com um monte de trem, um monte de bicho me gritando, tô com fome, batendo as vazias e tudo. Eu saí pra lá, mas eu não sabia, né, que tinha sido ali naquela hora. Eu achei que ia ser mais tarde, pois é. E é sol, viu, meu bem, bote sol nisso. 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As roupas pra você já mudar aí, gente, os tecidos, né? Eu vi gente aí de manga comprida, como assim? Pois é, pra andar de moto, principalmente pessoal que trabalha aí no sol, tem que se proteger mesmo. Mas tirando isso, né? Vamos lá pras roupinhas mais fresquinhas, tranquilas. 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Tem alguém me pedindo, ó, tá por aí ainda? Tá chegando aqui.
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1: Bora! Força e foco! Você pode! Bora emagrecer!
2: Preparar um chá com a casca da maçã e um pau de canela é uma estratégia deliciosa para enganar a vontade de doces. A casca da fruta é rica em fibras solúveis que ajudam a desacelerar a digestão e mantém a barriga cheia. Já a canela potencializa

0: Tem de Ana, paixão.
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0: Barão Vermelho, 10 horas, 11 minutos. Você viu aquela história que agora, né, já aconteceu, deixa eu dar uma olhada aqui, acho que isso aconteceu em agosto. Mas, agora, né, todo mundo tava aí, os vídeos, né, vão replicando, as pessoas vão vendo. E também, depois, né, todos os lançamentos da Apple, que aconteceu, deixa eu olhar aqui a data... Não foi data, não. Foi ontem mesmo. Eles tinham marcado para ontem, não sabia se tinha acontecido, mas aconteceu. Várias mudanças aí das casas inteligentes e bababá e tá, tá, tá, tá, tá. Para muita gente do mundo afora e no Brasil também, que tem muito dinheiro. Isso não é novidade nenhuma, né? Mas para mim, aqui no interior da Bahia, extremo sul, delicioso, maravilhoso. Nada daquilo ali para mim faz diferença, mas vamos falar. Agora, lembrando da família, por que que eu tô tocando no assunto Apple? É que uma tragédia, qual o nome do lugar? Chhatrapati, na Índia. Aquela família que caiu do penhasco, você viu? Ontem eu tava vendo um vídeo mesmo, né, dele desesperado. O Kunal, 19 anos, o pai é Murlidhar e a mãe Sangita. Essa eu sei falar. Pois é, eles começaram a discutir por conta de um celular. Ou a falta dele, né? É, um iPhone, né? Que diz que não é celular, chama ele de celular e fica revoltado. Então, ele queria um iPhone. O pai e a mãe disseram, ó, a gente só pode te dar um celular normal. A gente vai até onde puder aqui, vamos dividir, fazer qualquer coisa. Mas você não vai poder ter o que você tá querendo, porque isso aí a gente compra um carro, faz, né, feira, a coisa lá não é bonita para eles, né? Você atravessa a rua, tem, né, vários palácios, você vira do outro lado, o povo tá comendo lixo. Então, é assim. E ela falou com ele que não dava, né? Ele pá, foi lá, que o bem tem, é penhasco. Falou, eu vou pular, não sei o quê. E o pai, pelo amor de Deus, não faz isso, meu filho. E se jogou, né, com o filho pra puxá-lo. Não deu certo, os dois caíram. E a mãe se jogou em seguida. Porque depois que ela viu aquilo ali, ela falou, vou viver pra quê, né? Foi. Eu não sei se ela, na cabeça dela, ela no penhasco, ela não ia tentar tirar, né? O filho, o marido lá, não. Qualquer pessoa sensata, você vê que a profundidade ali não tinha condição nenhuma. E a família se acabou dessa forma. Que absurdo. Agora, se ele tivesse visto isso aqui tudo, então ele pulava sei lá onde, né? Dentro de um vulcão. A Apple lançou na terça-feira uma série de produtos inteligentes, incluindo um dispositivo semelhante ao iPad, chamado HomeView. A empresa também aposta aí que sua assistente virtual Siri, agora aprimorada com inteligência artificial, agora que criança não volta mais nunca, pode ajudá-la a conquistar uma fatia maior do mercado altamente competitivo de casas conectadas. É que a Creuza, ela se juntou com esse povo, foi fazer curso no céu, não voltou mais nunca. O dispositivo HomeView tem preço inicial de $299, a previsão de entrega para o próximo mês. Ele conta com uma tela de 7 polegadas, reconhecimento facial, permitindo que os usuários controlem campainhas, termostatos, fechadura inteligente, tudo para mim é imprestável. E um mercado de dispositivo inteligente, na qual a Apple vem atuando há uma década, mas sem grande sucesso. Lembrando que eu não estou rindo do acontecido com a família, eu tô rindo disso aqui que pra mim não serve pra nada. Não tem umas coisas na vida que pra você não faz diferença? Pra mim é isso aí. Lançamento do HomeView foi acompanhado por atualizações do alto-falante inteligente HomePod e também dos dispositivos Apple TV. A empresa também apresentou uma gama de outros acessórios nessas campainhas, as câmeras, termostatos. São fabricados pela LG e pela Schneider Electric e projetados com a ajuda da Apple. Você imagina, se ele quisesse uma casa com tudo isso e tudo mais, ainda bem que ele ia pular mesmo dentro de um vulcão. Gente, a vida não é assim, não é um morango. Eu acho, cá pra mim, na minha opinião, ele não estava muito bem. Alguma coisa aconteceu porque, sabe, ele virou a cabeça. Eu quero isso e tem que ser dessa forma. E ele não conseguia tirar aquilo da cabeça, ele estava precisando de ajuda. Acho que o pai dele, naquele momento, quando vê ele desesperado, que ele suspende, levanta a mão, fala, eu não quero esse celular, eu quero um iPhone, não sei o que. Você vê que ele tá fora de si. É que é um mundo que não existe. É um perigo, principalmente as crianças, que a gente oferece tudo, tiro, tu vou dar tudo que eu não tive. Não, você vai dar oportunidade para aquela pessoa lutar e ter a vida dela. Para com isso, porque senão sofre pai, mãe e todo mundo. Olha o exemplo aí, a criança acha que ela é rica, que ela tem tudo, estuda junto com não sei quem, faz não sei o quê, quando chega em casa a coisa é diferente. A gente tem que saber isso. Repito, sofre a família inteira.
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2: Atenção, atenção, chegando o resumo da novela Iludida da Rede Record. Hoje, Derin fica irritada ao saber por Gonu que Volkan recusou uma proposta feita por Haluk. Neil vai até o hospital e faz uma defesa emocionada de Ásia para os diretores e advogados. Mert tenta agradar Bahar de várias formas e chega a propor que os dois tenham um filho. Volkan vai à casa de Ásia para cobrar explicações sobre as negociações dela com Haluk. O arquiteto pede ajuda a Bahar para se vingar de Ásia e Mert, mas ela recusa. Ásia recebe uma boa notícia do hospital. A mãe de Bahar chega de surpresa à casa da filha. Ali pergunta sobre Volkan para Ásia e a médica tenta disfarçar a situação.
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3: Ouviu aí? Só coloca ele num cantinho. É bonzinho. Coloca no cantinho lá, sintoniza. Vai fazer seus trem. Ficou longe, tem uma tomada no céu. Ah, o meu aqui nem precisa disso, a bateria. Pronto, pilha, vai, certo? Ouça o rádio. Vamos conferir quem tá comigo aqui. 30310099, dá uma paradinha aqui, só falar com essa moça.
4: Bom dia, Vaninha.
3: Bom
4: aqui
3: dia.
4: É Soninha de Cumburu Chatibo. Ô, Vaninha, manda os parabéns aí pra mim. Tô fazendo
3: parabéns
4: aniversário hoje. Passa uma música de Pabllo aí pra mim, fica a sua escolha aí. Obrigada e um bom dia.
3: Obrigada, meu amor. Beijo pra você, Soninha. Muita saúde, felicidade, tudo de bom, tá? Muito sucesso. Daqui a pouquinho tem aí o seu pedido.
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1: E aí, como é que tá sua quarta-feira? Hoje é dia 14 de outubro e eu tô chegando com uma edição novinha em folha do Mundo Pop pra você. Se liga aí. O lendário guitarrista do Guns N' Roses, Slash, confirmou 4 shows imperdíveis no Brasil em abril de 2027, ao lado de Miles Kennedy and The Conspirators. A turnê passa por Florianópolis, Curitiba, Rio de Janeiro e, claro, São Paulo. E as datas marcam o início de uma nova fase. Em 26 de fevereiro de 2027, chega Flying Blind, 7º álbum solo de Slash e o 5º gravado com Miles Kennedy and The Conspirators.
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0: gosta de salada? Salada mista, salada de frutos, salada, salada de música. Você viu aí como a gente muda aqui? Menino, Pablo, falar em mudar, que banda é essa, né? Passa ali do, né, meio que um brega, assim, uma rocha, depois vai lá pro reggae, depois volta de novo. Você é doido? O povo desse, a gente não demite nunca. Macy Gray, agora Kid Abelha. É assim que vai. Ah, ainda tem uma lista aqui, deixa eu olhar. Eu sem assistência, tem que anotar tudo, né? Essa música é linda, meu Deus. Aqueles filmes passar de madrugada na Globo, agora a gente não precisa mais ficar de madrugada, né? Você guarda o filme lá, depois você vê a hora que você quiser os pedaços. Eu tô com um que tem uns 3 meses que eu tô assistindo os pedaços. Ó, me pediram uma do Rich, uma do Chiclete com Banana, que é bem do verãozão. Uma Legião, que pode ser qualquer um, e Zero. Zero, nem sei. Faz tanto Zero aqui que nem sei se vai. Qual que eu vou, né? Mas tudo bem. Ah, meu Deus. 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Indo pro intervalo, dando uma olhadinha aqui.
1: Bom dia, Vaninha. Bom tudo dia. Bem com você?
0: Belezinha.
1: Aqui quem fala é Vanúzia, do bairro de Fátima. Uhum. Passando por aqui pra pedir uma música da Marília Mendonça.
0: Tá.
1: Ofereço
0: bom
1: pra todos que estiverem ouvindo.
0: Uhum.
1: Vai especialmente pra você também.
0: Obrigado.
1: Abraço.
0: Abraço,
1: bom dia.
0: Bonita. Meu cavalheiro Pietro também tá aqui comigo, mandou mensagem bem mais cedo, mas tô mandando bom dia pra você agora. Ah, pediram uma também da Madonna, lá daquele tempo que ela andava com aquelas roupas cheias de, qual o nome daquilo? Tule, né? Saia de tule, os cabelos pra cima assim, detalhe, eu era aquilo ali, gente. A diferença é a altura e a cor da pele, mesma coisa, a gente colocava e saía doido. E a disputa que era, quem tinha o cabelo maior, mais alto, virava o cabelo de cabeça pra baixo, cabelo no meio das costas, e aí sacudia, aí parra aquela tocha, sabe? Parecia um ninho. Ah, era bonito demais. Ainda bem que não temos fotos. Com esse negócio de ar, o povo tá recriando. Gente, que trem esquisito. Mas naquele tempo lá era bonito. Vamos pro intervalo, fica aí.
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0: playbacks aí. Tem que falar. Me respeite que eu sou da época do jazz. A gente fazia aula de jazz. E de inglês, Tom e Paula, dessa época também. Ah, gente, eu não dou conta, não. Aí depois que eu falo, porque nostalgia. Ah, mas era gostoso o tempo. Só tinha as fotos, tudo funciona muito bem. Vamos aqui no nosso 30310099. De novo, tem mais bom dia. É uma beleza fazer aqui a programação. Eu falei pra vocês, não adianta. Eu vou indo até a metade do caminho. Sem vocês, fica complicado. Mas vocês estão aqui, estão bem mesmo.
1: Bom dia, menina. Bom dia com Jesus. Roda pra Amém. Gente aí, Del Bablano, por favor, se já não estiver rodado. Iraildes Vista Bela. Ofereço pra todos que estiverem sintonizados. Todos da 99 FM.
0: Tá bom.
1: Pra Neia Navaz, Alexa, Feliz Henrique, todos que gostarem. Iraildes Vista Bela, tá bom, bom dia.
0: Eu já tinha falado aqui da lista que me pediram, né? Tem, na rua até, gente. Ou no ônibus. Ah, vou te ouvir lá no trabalho. Passa fulano de tal pra mim. Eu já saio catando, entendeu? Vindo para cá, eu já venho organizando. Aí hoje me entregaram, já tem uns dias, já a pessoa falou, só vou te ouvir dia quanto? Era hoje mesmo, quarta-feira, porque eu tô de folga, não. E aí eu trouxe a listinha, né, e tô aqui passando pra todo mundo. Aí a pessoa falou, olha, não vai dar agora, vai demorar um pouquinho, o que que ela falou?
1: Demorou, não tem problema não, na hora que rodar aí tá bem.
0: Eu não aguento
1: mandado,
0: não, gente,
1: falou,
0: não dou conta.
1: Na paz, bom dia, é, minha amiga, lindona.
0: Aí acabou, não paguei nada, viu, gente, não sei nem achar fix dela, falou que eu sou lindona porque ela falou. Falando em lindão, lindona, pense aí num sorriso maravilhoso. Pois é, e aí você falou, não tô com tempo e tal, né, pra cuidar. É, a gente sabe que é aquela velha, não, desculpinha, tem não. 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Aroma e sabor, já falei. Assim, raros casos que eu dou uma olhada antes. Vamos saber junto o que, que vem aí de gostosura hoje?
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3: Que bom que você já tá aqui nessa quarta-feira curtindo a nossa programação e agora vai curtir com muito aroma e sabor a nossa receita que trazemos para essa quarta-feira. Oi, aqui é a Kelly Gomes e para hoje tem pão assado com linguiça e queijo. Você vai precisar de 3 linguiças toscanas, 3 pães franceses, 6 fatias de queijo mussarela. E agora salsinha, cebolinha, pimenta do reino moída, chimichurri e azeite a gosto. E o preparo? Bem simples. Você vai começar tirando a pele das 3 linguiças toscanas e vai acrescentar salsinha e cebolinha bem picada, pimenta do reino moída e um fiozinho de azeite. Mistura tudo e agora corta 3 pães franceses ao meio e vai afundar o miolo. Aí então acrescenta 2 fatias de queijo mussarela em cada um desses pães. E por cima você vai acomodando uma camada fina da massa de linguiça. Aí agora, leva na airfryer por 15 minutinhos em 50, 160 graus e depois deixa dourar mais uns 7 minutos a 180 graus. Agora é só finalizar.

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1: Olá, pessoal, tudo bem? Uma excelente quarta-feira. Tá no ar o nosso quadro Papo Sério. O Dia Mundial da Lavagem das Mãos, comemorado amanhã, nos lembra que um gesto simples, rápido e prático de higiene pessoal tem um poder incrível de evitar infecções sérias e salvar milhares de vidas todos os anos. Lavar as mãos adequadamente usando água corrente e sabão reduz drasticamente a transmissão diária de vírus, bactérias, gripes, resfriados, conjuntivite, herpes e uma série de outras doenças contagiosas. Lembre-se sempre de esfregar muito bem as palmas, as costas das mãos, o espaço entre os dedos e a ponta das unhas antes de enxaguar e secar completamente com uma toalha limpa. Ensinar esse hábito essencial de saúde para as crianças desde os primeiros anos de vida constrói uma barreira poderosa de proteção para toda a família e para a sociedade como um todo. A prevenção de epidemias e de contaminações graves começa exatamente dentro de casa, com pequenos cuidados de rotina ao longo do dia. Fazer da higiene das mãos uma prática obrigatória e constante garante mais bem-estar para todos ao seu redor. Pratique essa ideia simples e cuide com carinho e responsabilidade da saúde de quem você ama. O nosso quadro fica por aqui. Até o próximo.
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2: Vai não, bonitinho. Fica, bebê. Vem falar mais coisa pra nós. Aí, já paguei. Chiclete com banana. Rich tá aqui. Ah, lembrando do ex-marido ou ela ainda é casada? Débora Blando com Patrick Leonard. Ele era produtor da Madonna na época. As duas tinham amizade, sabia? Não sei se estão juntos, que o povo não fica mais casado igual era, né? Falando em David Guetta, o DJ francês foi eleito número 1 do mundo no Top 100 DJs 2026 da DJ Mag. E chegou ao 6º título, tornando-se o maior vencedor da história aí na pesquisa. E tem Brasil no topo também. A Loki ficou em 4º lugar, enquanto Vintage Culture apareceu na 10ª posição, colocando dois brasileiros entre os maiores DJs do planeta. Vintage é maravilhoso. E só de gostar de bichinho, cuidar dos cachorros, a gente já gosta dele, né? Eu olho pra ele e vejo um cachorro, não sei porquê. O David Guetta já havia liderado o ranking em 2011, 2020, 2021, 2023, 2025 e por aí vai. Agora deixou pra trás, tadinho, Martin Garrix e o Armin van Buuren, que tem 5 títulos cada. O Armin é, vamos dizer, o pai dos DJs, né? É, verdadeiro gigante da música eletrônica. Mas temos que dizer uma coisa. Você ouviu falando aí, né? Eu dizendo sobre o Vintage Culture, nosso brasileirinho que cuida dos animais. A Loki consegue fazer casas pra gente no mundo todo. Por que não faz aqui? Por que não faz poço artesiano? O Brasil proíbe, tem um monte de coisa. Você vai construir alguma coisa pra alguém? Sim, gente, as leis daqui não permitem. Ele vai lá na África e faz a casa lá. E o nosso querido David Guetta, não precisa nem falar muito, né? Ele também ajuda a gente aí pelo mundo afora. Então aquele tipo o negócio da Miss, não precisa ser, não basta ser bonita, tem que participar, né? Pois é, não basta ser bom DJ, tem que ajudar o povo pelo mundo afora. E vários outros DJs também, tá, gente? Eles fazem muito por todas as comunidades. Essa produção aqui é tudo, né?

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16: Agora 11:18, já voltamos. 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
17: Bom dia, Vaninha, como é que tá? Tá tudo Beleza. Bem? Como é que é os meninos? Tá bem, né? Aqui quem fala é a Josi. Demorei ligar, porque não se dá com problema. Tá problema de juntar tudo e jogar fora.
16: Faz não.
17: Mas estou de volta, hein? Grande abraço.
16: Tá bom, abraço. Faz não, meu. Vai que você joga num lugar aí alto, aí vai cair você e o celular igual o menino da Índia. Faz não, deixa ele quieto lá, depois você compra outro. Um abraço pra você, minha linda. Obrigada aí pela audiência. Ô, povo.

0: agora.
1: Tô chegando com mais uma edição nesta sua quarta-feira, 14 de outubro, pra completar o seu dia com o Mundo Pop.
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1: Simone Mendes lançou o segundo volume do álbum O Melhor de Mim, gravado em Goiânia. A novidade chega embalada pelo sucesso da primeira parte, que já passou de 64 milhões de tocadas no Spotify e colocou a música Direitos Iguais entre as mais ouvidas do país. Para fechar com chave de ouro, a cantora comemora sua segunda indicação ao Grammy Latino de melhor álbum sertanejo, mostrando toda a força da rainha do sertanejo.
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3: Eu não conheço, conheço muito pouco, deixa eu ver aqui. Vamos putricar com a vida dos outros. É a esposa de Roberto Justo, gente? Olha o nome da Ana Paula Cyber, acho que é assim que fala, Cyber, não sei. Curtem, Ana Paula, Josava e Roberto Justus curtem festa de luxo em Trancoso ao som de El-chan. Gente, luxo e El-chan. Ah, Vanessa, você tá falando, não, gente, quer um negócio mais pra churrasco, pra beira da pá, plapa, entendeu? O que eu tô falando é isso, não tô desfazendo da música, eu tô falando que não coloca uma coisa no meu lugar, e pior, que desceu até onde? A boquinha da garrafa. Se ela é a esposa dele, eu acho que é ela que é a esposa, né? Não, deve ser, porque eu não sei se o povo tá junto. Mas lembra lá da Tice, que fez quadradinho, ele se separou por causa disso? Como as coisas mudam, né, gente? Repito, eu não sei se é a esposa, não. Trancoso. Só lembro do homem do banco. Não tem jeito. Toda vez que eu falo Trancoso, eu só lembro daquele homem lá do banco. Ô, dó, gente. Vontade de pôr ela pra casa? Cuidar deles e pra ele. Ô, meu filho. Você não tem juiz, não? Um pedreiro de 49 anos. Sim, aquele lá que você ouviu falar. Lá de Imperatriz, no Maranhão. Não ouviu falar? Pois é. Percorreu 2.000 quilômetros até BH, Minas Gerais, pra conhecer uma mulher com quem acreditava ter relacionamento virtual. Agora, parando tudo aqui, falando muito sério, gente, tem N pessoas, inclusive aqui na cidade, bate papo com um monte de gente, tanto homem quanto mulher, achando que tá falando com uma pessoa e não é. E aí é dinheiro, é não sei o que, tá? Então isso é muito perigoso. Ao chegar à capital mineira, descobriu que esta mulher, na verdade, era uma personagem criada por inteligência artificial. Ele só não explica como é que foi que ele descobriu isso, gente. A mulher aparecia em vídeos nas redes sociais ambientados em uma fazenda, nos quais dizia procurar um companheiro, preciso de um companheiro, e prometia oferecer moradia e sustento. Olha, o homem já tá vendo, já tá querendo ser sustentado, já começa errado. O homem contou que estava sozinho havia algum tempo, decidiu viajar na esperança de começar uma nova vida ao lado dela. Segundo ele, gastou todo o salário para chegar ao destino. Sem encontrar a suposta companheira e com pouco dinheiro, lógico, pedreiro, procurou ajuda em Belo Horizonte. A prefeitura providenciou assistência e uma passagem para ele, para que ele pudesse voltar, né, e seguir viagem. É o normal que todas as prefeituras fazem aí. O caso também levantou um alerta sobre perfis falsos criados com inteligência artificial para atrair seguidores, divulgar produtos ou aplicar golpes. Mas eles não escutam! Quando a gente fala, eles falam que a gente tá com inveja. Tá com inveja que eu tô... Olha, olha o bonitão que eu tô aqui. Você não tem ninguém, você não pode falar. Você tá com inveja, eu tô bem, você não tá. Vai ver, não é nada aqui. Pior, teve uma que vendeu tudo que tinha. Esse homem existe, mora no Egito. Ó, pra onde a mulher foi? Um lugar que mulher é barata, tem a mesma qualidade ali. E ela vendeu tudo. Apartamento, carro, chegou lá, ela alugou um apartamento, mobiliou e foi viver com esse homem. Quando o dinheiro acabou, o que, que ele fez? Ele foi visitar a mãe e nunca mais voltou. Tiveram que arrumar um jeito lá, a família, com a embaixada, poder trazer ela pro Brasil. Você tem ideia? Esse aqui tá bom ainda, que foi pra dentro do país, foi ali, já tá de volta pra casa, né? Tipo roupa nova. Pois é, e tá acontecendo isso há muito tempo, mas agora o trem tá pior ainda. Menina, cada fazendeirão bonito, hey, dá bom dia, minha princesa, minha linda. Ela acha que tá falando com ela, tá falando com 300. Elas brigam entre si nos grupos. Você mandou bom dia pro meu fazendeiro, não sei o que, você precisa de ver que bonitinho que é. Pois é, que por que que eu tô lá? Eu não tô lá não, é porque o pessoal vai lá, printa, né, e coloca no Facebook pra poder avisar. Mas elas falam, você tá com inveja de mim. A maioria são mulheres. Nesse caso aqui foi um coitado. Mas o querido já se encontra em casa. Deve ter aprendido, né, gente? É um

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2: 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Fico por aqui e tô saindo hoje devendo, tá, gente? Devendo pro povo. Dinheiro só pro banco. Mas o pessoal fala, Maninha, aí, não cabe mais nada aqui não, gente. Acabou o horário, acabou. Amanhã você chega mais cedo. Obrigado pela audiência, pelo carinho, por ajudar a gente a fazer a programação, que é assim, só sai do seu jeitinho quando você tá aqui, tá? Beijo pra vocês tudinho, ótima tarde e amanhã a gente se fala. Valeu, tchauzinho!

0: e autocuidado que toda mulher precisa saber.
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2: E a Lidora, atenção, hein? Se tá calor por aí, prepare a pele. E o primeiro passo para garantir um bronzeado impecável e duradouro é a exfoliação corporal, que é a melhor aliada para eliminar as células mortas, ativar a renovação da pele e deixar a cor uniforme por muito mais tempo. Mas ó, fique atenta. Faça o procedimento de 2 a 3 dias antes de se expor ao sol para garantir que a pele se regenere e evite irritações, tá bom? Cuide do seu corpo com antecedência e conquiste aquele tom dourado radiante para curtir os dias ensolarados.
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0: Bahia terá previsão de safra de cacau após acordo sobre produção. Depois do massacre, agora tenta resolver, né? Nordeste tem 319 municípios em emergência e 5,7 bilhões de reais em prejuízos com desastres. Única cidade do Nordeste na disputa, Piatã coloca 13 cafés entre os melhores do Brasil. Canetas emagrecedoras são testadas para combate ao alcoolismo e vício e outras drogas. Puerpério afeta desejo sexual e aumenta cobrança sobre mulheres. Alexandre Garcia comenta os principais acontecimentos.
1: No nosso encontro de hoje eu vou falar muito sobre a violência nesses dias que antecedem a decisão da eleição presidencial. A raiva, o ódio, né? E vou mostrar o que é o extremismo. O extremismo existe dos dois lados, o fanatismo existe dos dois lados na nossa polaridade aqui no Brasil. As pessoas abandonam o raciocínio e só vem a raiva, né? A paixão no seu pior sentido, que é o abandono da racionalidade. Então, só para a gente pensar nisso, a gente jamais vai tomar uma decisão sensata se estiver pensando com o fígado. A gente tem que pensar com o cérebro. Detalhes daqui a pouco no nosso encontro diário. De Brasília, Alexandre Garcia.
0: E você vai conferir também aqui no Tribuna. Acontece em Itamaraju, neste final de semana, a feira de conhecimento rural.
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0: Quarta-feira, 14 de outubro de 2026. Agora meio-dia e 13 na 99 FM. Estamos no ar com mais uma edição do Tribuna Popular. Aqui começa o nosso encontro com você e a notícia. Nós noticiamos os fatos como eles acontecem. Notícia que a gente trata sempre com muita responsabilidade. 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
0: Com o horário eleitoral obrigatório, a gente já entra, a gente faz um pouquinho e já entra no bloco comercial, mas daqui a pouquinho a gente volta trazendo as informações da pauta de hoje.
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0: Aqui também você vai acompanhar a Feira de Conhecimento Rural que vai acontecer em Itamaraju.
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0: 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A gente começa essa edição, assim, a primeira matéria de hoje, falando aqui de economia. A Bahia terá previsão de safra de cacau após um acordo de cooperação técnica para monitorar a produção assinado pelo governador do estado nesta terça-feira em Brasília. O monitoramento da produção poderá contribuir para orientar investimentos, qualificar políticas públicas e fortalecer a cadeia produtiva. O estado tem tradição de produção de cacau, especialmente na região sul, onde a atividade possui relevância econômica, social e cultural. Além de movimentar a economia regional, a cacauicultura está ligada à história e à identidade de diversos municípios baianos. A iniciativa prevê pesquisa e monitoramento da lavoura cacauíra em toda a Bahia e abre caminho para que o estado passe a contar com previsão de safra de cacau. Desta forma, são oferecidas informações estratégicas para o planejamento da produção e a tomada de decisões pelos produtores e demais agentes da cadeia produtiva. Nordeste tem 319 municípios em emergência e 5 bilhões e 700 milhões em prejuízos com desastres. É a matéria que vamos conferir agora com o repórter Marquesan Araújo.
14: 319 municípios do Nordeste brasileiro decretaram situação de emergência entre julho e setembro deste ano. Cerca de 1 milhão e 400 mil pessoas foram afetadas pela seca e pela estiagem na região, segundo a Confederação Nacional de Municípios, a CNM. Os prejuízos chegaram a 5 bilhões e 700 milhões de reais, o maior valor entre as cinco regiões brasileiras no período. Os dados estão no Boletim El Niño 2026-2027, que reúne registros de municípios dos 9 estados nordestinos entre 1º de julho e 30 de setembro. A agricultura concentrou as maiores perdas, com R$3,4 bilhões. O boletim relaciona o cenário regional à seca e à estiagem no contexto do El Niño. O resumo, no entanto, não detalha os prejuízos por estado, nem identifica os municípios que decretaram emergência. Em todo o Brasil, 6.900.000 pessoas foram afetadas por desastres no trimestre. O balanço nacional também inclui ocorrências como incêndios, chuvas intensas e vendavais. Para reduzir os impactos de novos eventos, a CNM recomenda que as prefeituras revisem os planos de contingência, identifiquem áreas de risco e reforcem a comunicação com a população. A preparação deve levar em conta as características e os riscos de cada município. Reportagem Marquesan Araújo.
0: Muito obrigado, Marquesan. Agora meio-dia e 26 na 99 FM. Piatã, na Chapada Diamantina, aqui na Bahia, é o único município do Nordeste entre os 150 cafés classificados para a fase nacional do Cup of Excellence Brasil 2026. O principal concurso de qualidade de café especial do país, realizado pela Associação Brasileira de Cafés Especiais, ABSCA. A cidade emplacou 13 lotes, 8 deles de produtores da Coopiatã, cooperativa formada por cafeicultores da agricultura familiar. Os cafés serão avaliados por um júri nacional entre 19 e 23 de outubro e o resultado sai no dia 24. O feito ganha peso quando se olha o mapa da disputa. Os 150 lotes vêm de 50 cidades e 12 regiões produtoras, e a Chapada Diamantina é a única delas fora do Sudeste. Piatã também está entre os municípios com mais cafés classificados no país e aparece nas três categorias do concurso: via úmida, via seca e experimental. Esta última dedicada a processos inovadores de fermentação. Ver Piatã mais uma vez entre os melhores cafés do Brasil é o reconhecimento de um trabalho de muitas famílias. A gente sempre teve muita tranquilidade com a qualidade do nosso café. A gente assina embaixo. Mas um resultado como esse dá ainda mais segurança de que estamos no caminho certo. É o que afirma José Renato Rodrigues, sócio fundador, diretor comercial e provador da Coopiatã. Agora, meio-dia e 28 na 99 FM. 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

0: próximo dia 17 acontece em Itamaraju mais um evento promovido aí pela Secretaria Municipal de Agricultura, com parceiros como Senar e outros. Trata-se da Feira de Conhecimento Rural. E o nosso colaborador Amaral Júnior conversou sobre o assunto com o secretário Ivan Favarato Filho. Alô, Amaral, boa tarde. Seja bem-vindo aqui ao programa Tribuna Popular.
1: Ok, ouvintes, neste momento vamos conversar com o secretário de Agricultura, Ivan Favarato Filho, que vai nos falar a respeito de um evento que ocorre em Itamaraju, que é a Feira de Conhecimento Rural. Ivan, nos fale aí sobre este evento aqui em Itamaraju. Qual é a expectativa?
2: Olá, Amaral, boa tarde, ouvintes. Amaral, é exatamente isso. A gente tem aí uma iniciativa do Senar, né, nosso Centro de Capacitação Regional, localizado aqui na Praça Castelo Branco, e junto com outros parceiros, né, também a gente, a Secretaria de Agricultura está presente, mais outros parceiros comerciais, Sicoob também, Sebrae também presente. Então nós estamos criando um momento, como você já mencionou, uma feira de conhecimento rural. E como é que se dá isso, né? Então a gente vai ter lá, além de alguns estandes, inclusive o nosso estande, ofertando lá nossos serviços também, especialmente o CAF, que é uma demanda muito grande na Secretaria. Estaremos lá também como atendente para fazer CAF e demonstrando toda a gama de serviços da Secretaria de Agricultura. E aí também teremos o Senar e todo, claro, o seu leque. O objetivo principal do evento é esse. O Senar, que tem aí um leque de ofertas em vários segmentos, eu diria quase todos, viu, Amaral, no campo rural aí, para atendimento ao produtor rural, e também as formações técnicas que o Senar oferece, formações de cursos de nível médio, técnico agrícola, técnico de fruticultura, zootecnia, enfim, tem novidade boa chegando para a categoria da cafeicultura. Então vou deixar essa novidade para quem quiser prestigiar o evento, vou deixar o Senar, claro, apresentar essa novidade muito boa que vai acontecer no Senar também, voltado para a cafeicultura, né? E além disso tudo, nós teremos no sábado, e aí acho que o produtor rural é importante estar prestigiando, que nós teremos lá uma palestra com o Erasmo Fernandes, que é hoje aí considerado um dos maiores consultores dentro da pipericultura. Para quem não sabe, é a cultura da pimenta do reino. Então nós teremos aí uma palestra com o professor Erasmo, acho que é muito importante para quem está começando principalmente na atividade da pimenta do reino, estar lá conosco para fazer, né, acompanhamento das novidades dessa lavoura. Também teremos aí um planejamento estratégico de indicadores, né, baseado em gestão de fazenda com o nosso grande guerreiro Kleber Pimenta, parceirão nosso aqui também, e também pecuária de eficiência e fertilização in vitro, novidades de alta tecnologia para a pecuária, com o nosso amigo Dori Neves, lá de Teixeira de Freitas, também um parceiro fantástico.
1: Ivan, então pode-se dizer que esta é uma boa oportunidade para os produtores estarem presentes e agregar conhecimento?
2: Olha, nós que somos do campo, Amaral, vou dizer que eu também me incluo, também sou produtor rural, também estou lá no campo e a gente trabalha quase que dioturnamente, né, com esse tema na nossa cabeça o tempo inteiro. Então o produtor, ele precisa saber, né, o que está acontecendo, precisa estar antenado com as novidades, precisa saber que existem práticas, às vezes simples, que resolvem grandes problemas dentro da sua propriedade. Então acho que é o momento do produtor estar presente. Muitas vezes você não consegue, só o fato de você estar num evento como esse, conversando com outros produtores da cadeia de produção, você já tira muito conhecimento. Só o fato de estar presente e estar próximo desses produtores. Imagina quando você tem aí grandes palestrantes trazendo temas importantes de tecnologia, de gestão, de novidades para nós produtores. Então, eu acho que sim, é um momento importante. Sábado pela manhã estaremos lá no Senar, lembrando o local, né? Vai ser ali no Senar, na Praça Castelo Branco, onde sempre acontecem esses eventos. Então, um momento importantíssimo. O produtor rural precisa prestigiar.
1: Ivan, o prefeito Jorge Almeida, ele tem sempre colocado à disposição a estrutura da prefeitura em relação a apoiar a agricultura em nosso município?
2: Olha, graças ao bom Deus, tem já um bom tempo que a gente tem tido um retorno muito grande por parte da gestão municipal. Acho que a gestão municipal de Itamaraju virou uma chave há alguns anos e a gente tem o prefeito Jorge dando sequência e ampliando ainda mais. A gente realiza algumas políticas aqui na secretaria. Você sabe, eu tenho como a nossa campanha de doação de mudas uma das principais atividades, porque ela nos ocupa um ano inteiro, que vai desde o momento que antecede a doação, que é a orientação ao produtor, e ele se segue, né, com a própria doação, o plantio, o acompanhamento, a mecanização, os técnicos no campo, enfim, você está implantando uma lavoura numa propriedade, então você tem aí sequência de serviços o tempo inteiro. Então a gente tem aí uma expectativa muito grande que esse número só vai crescer, vai aumentar. Esse tem sido o comprometimento do prefeito e eu tenho certeza que a gente vai conseguir alcançar números fantásticos a partir do ano que vem nessa campanha. E ela, como eu disse, ela envolve a secretaria como um todo, porque todas as nossas políticas acabam se voltando em razão de atender o produtor nas demandas para a implantação de uma lavoura.
1: Ok, obrigado pela sua entrevista. Deixamos aqui o espaço para suas considerações finais.
2: Amaral, eu sempre agradeço a você pela disponibilidade de ofertar seu espaço para que nós possamos estar divulgando nossos eventos, nossas ações. E esse momento, como nós já dizemos aqui, é importante. Se você é produtor rural, não perca tempo. Isso não é perder tempo, isso é ganhar tempo. Não deixe de perder essa oportunidade. Venha, participe, acompanhe, tome um café lá conosco e assista a um momento de grande conhecimento para todos nós.
1: Boa reportagem, Amaral Júnior.
0: Muito bem, obrigado, Amaral. Agora 12:36 na 99 FM.
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0: Daqui a pouquinho aqui no Tribuna tem Alexandre Garcia. Vamos falar também de política? Daqui a pouco.
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0: Ó, não deixe pra depois, viu, gente? Não deixe pra depois. 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

A cidade de Alcobaça viveu uma tarde de alegria e muita diversão durante as comemorações do Dia das Crianças. A iniciativa, realizada pelo projeto Café Solidário, contou com o apoio da Prefeitura de Alcobaça e reuniu crianças em um momento especial de confraternização. O evento também contou com a presença do prefeito, do gestor e da primeira-dama, que participaram da programação da entrega de presentes, incluindo bicicleta e outros brindes destinados à criançada. Além da distribuição de presentes, o espaço contou com brinquedos e diversões, atrações que garantiram a diversão dos pequenos durante a comemoração. A ação proporcionou momentos de lazer e integração, celebrando uma data especial dedicada à infância. A comemoração do Dia das Crianças em Alcobaça destacou a importância de iniciativas sociais que proporcionam alegria, diversão e momentos especiais para as crianças do município.

0: Vamos falar de saúde. Medicamentos conhecidos como canetas emagrecedoras, utilizados principalmente no tratamento da obesidade e do diabetes tipo 2, começaram a despertar o interesse de pesquisadores e médicos por um possível efeito de controle do consumo de álcool e outras drogas. Estudos recentes apontam resultados promissores, mas especialistas alertam que ainda são necessárias novas pesquisas para confirmar a eficácia e a segurança desses medicamentos no tratamento de dependências. Substâncias como a semaglutida e a tirzepatida atuam em mecanismos hormonais relacionados à saciedade e ao controle da glicose. Agora, cientistas investigam se os mesmos medicamentos também podem influenciar os circuitos cerebrais associados à recompensa e ao desejo de consumir substâncias. Segundo o jornal O Globo, uma pesquisa publicada pela British Medical Journal, que analisou dados de cerca de 600 mil veteranos das Forças Armadas dos Estados Unidos com diabetes tipo 2, identificou uma associação entre o uso de medicamentos dessa classe e o menor risco de desenvolver transtornos relacionados ao consumo de álcool, cocaína, nicotina e opioides. Meio-dia e 47, na 99 FM, a morte do cantor Netinho, ontem, terça-feira, em Salvador, trouxe novamente a atenção para o linfoma não Hodgkin, tipo de câncer que o artista enfrentava desde 2025. Um dos principais nomes da Axé Music, conhecido por sucessos como Mila e O Beijo na Boca, o baiano morreu em decorrência de falência renal e disfunção múltipla de órgãos associados ao quadro clínico. Segundo estimativas do Instituto Nacional de Câncer, o INCA, o Brasil deve registrar 12.560 novos casos da doença por ano entre 2026 e 2028. Desse total, são esperados 6.580 casos em homens e 5.980 em mulheres anualmente. Em relação à mortalidade, os dados mais recentes disponibilizados pelo INCA apontam 5.046 óbitos por linfoma não Hodgkin em 2024, sendo 2.753 homens e 2.293 mulheres. Agora, meio-dia e 48, na 99 FM. Puerpério afeta desejo sexual e aumenta a cobrança sobre mulheres. Essa matéria nós vamos contar com a colaboração da repórter Cassie Balog. Diz aí, Cassie.
1: A chegada de um bebê transforma a rotina, o corpo e também a forma como muitas mulheres se relacionam com a própria sexualidade. No puerpério, a queda do desejo sexual pode ser atravessada por mudanças hormonais, cansaço, amamentação, sobrecarga e também pela dificuldade de se reconhecer depois da gestação. Para a psicanalista Mônica Doneto, organizadora do livro Sexualidades Não Nascem Prontas, o desejo não necessariamente desaparece. Ele muda de lugar enquanto a mulher se adapta à nova realidade.
2: A mulher, ela vive essa perda, muitas vezes, da sexualidade em relação ao, né, seu parceiro, como um fracasso pessoal. E é retroalimentado pela culpa e pela sensação de inadequação que muitas vezes vem da cultura e da sociedade. E quando a mulher, então, ela reativa, ela vai tornar-se mãe, a sua própria posição de filha, a relação com o corpo, se modifica em camadas que não são imediatamente acessíveis à consciência.
1: Mônica destaca que o puerpério psíquico pode durar mais do que o período de recuperação física e que a mulher precisa de uma rede de apoio para atravessar essa transformação. Dentro do casal, ela defende diálogo e intimidade sem cobrança ou obrigação de desempenho.
2: Há casais que retomam exatamente onde pararam. Há outros que precisam de mais tato, mais verbal, mais lento. Quando se libera a sexualidade dessa obrigação de performance, abre-se espaço para outro encontro. A troca de fraldas juntos, conversar sobre o bebê, falar sobre a família como um ato também sexual. O retorno à intimidade sem esperar o desejo, esse desejo sexual genital, é estar presente. O desejo vai voltar a partir desse encontro que nunca deixou de existir quando ele é trabalhado desde sempre.
1: Segundo a especialista,

0: Saúde de Prado. O município de Prado inicia uma nova etapa na condução da Secretaria Municipal de Saúde. Nádia Carvalho Pimentel Marquezine assume a responsabilidade de liderar uma das pastas mais importantes da administração pública, trazendo consigo a expectativa de uma atuação pautada pela integridade, pela humanidade e pelo compromisso com o cuidado à população. A chegada de Nádia representa um novo momento para a saúde pública do município, em uma área que exige sensibilidade, responsabilidade e dedicação permanente. O perfil humano se torna um diferencial importante para compreender as necessidades da população, acolher as demandas da comunidade e buscar melhorias na qualidade dos serviços oferecidos aos pradenses. De acordo com Nádia, mais do que ocupar um cargo, assumir a Secretaria de Saúde significa abraçar uma missão que envolve vidas, famílias e profissionais que trabalham diariamente para garantir assistência à população. O desafio passa pela continuidade dos serviços, pelo fortalecimento do atendimento, pela valorização das equipes e pela busca constante de soluções para as necessidades da rede municipal de saúde. Nádia chega com a expectativa de conduzir esse trabalho com diálogo, responsabilidade e sensibilidade, mantendo o olhar atento às demandas da sede, dos distritos e das comunidades que dependem dos serviços públicos de saúde. Portanto, aí a Secretaria de Saúde de Prado, com uma nova titular da pasta, Nádia Marquezine. Portanto, é a secretária de Saúde de Prado. A Nádia, se não me falha a memória, é a esposa do ex-secretário Cássio Cocobongo. Agora, 12:53 da 99 FM, vamos falar de economia. Economia que pertiu da gente. 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
0: Valeu, Rismar, muito obrigado. Agora 12:55 na 99 FM.
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0: Daqui a pouquinho no Tribuna tem Alexandre Garcia. Vale lembrar que essa matéria que eu passei agora tá publicada hoje no Revista Prado Bahia, tá? No YouTube.
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15: Uma e um, na 99 FM. 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Agora sim, né? A bancada de liberdade de expressão digital na Câmara e no Senado, ampliada na eleição deste ano, pretende reverter ou diluir a regulação de internet e inteligência artificial considerada por seus membros como restritiva ou com potencial de censura. Além disso, caso eleito, Flávio Bolsonaro planeja fazer uma revogação de decretos do presidente Lula, entre eles o que estabeleceu a ANPD, que é a Agência Nacional de Proteção de Dados, como reguladora da internet e que também regulamentou a decisão do STF, Supremo Tribunal Federal, sobre o Marco Civil da Internet, que aumentou a responsabilidade das plataformas de internet por conteúdos de terceiros. Ainda falando de política, TSE reúne campanhas de Lula e Flávio para conter conflitos. Informações com Yuri Hudson.
7: Presidente do Tribunal Superior Eleitoral, ministro Cássio Nunes Marques, reuniu representantes das campanhas de Lula e Flávio Bolsonaro numa tentativa de reduzir a escalada de disputas jurídicas nesta reta final do segundo turno. O encontro, realizado a portas fechadas nesta terça-feira em Brasília, ocorreu depois de uma sequência de ações apresentadas pelas duas campanhas, envolvendo pedidos de retirada de conteúdos das redes sociais, acusações de desinformação e o questionamento sobre decisões da Justiça Eleitoral. Os números apresentados pelo TSE mostram o tamanho dessa disputa. Nos 9 dias seguintes ao primeiro turno, foram registrados 162 processos de representação e pedidos de direito de resposta. No mesmo período das eleições de 2022, foram 51, um aumento de quase 200%. Nunes Marques alertou para o risco de decisões judiciais conflitantes e de uma possível restrição ao debate político entre os candidatos. O presidente do TSE, segundo a assessoria do tribunal, pediu que as duas campanhas orientem seus apoiadores para evitar confrontos no dia da votação, marcado para 25 de outubro. A reunião também tratou do uso da inteligência artificial na campanha. O TSE apresentou ferramentas de proteção contra conteúdos falsos. Entre os participantes da reunião estavam o senador Rogério Marinho, coordenador de campanha de Flávio Bolsonaro, e Edinho Silva, coordenador de campanha de Lula. Agência Rádio Web, de Brasília, Yuri Hudson.
15: 1:05 na 99 FM. Justiça Eleitoral está tendo muito trabalho, mas muito trabalho mesmo diante de tudo que vem acontecendo. Esse ano está pegando a política, né? Agora é hora de chamar Alexandre Garcia. Diz aí, Alexandre, boa tarde.
12: Boa tarde, Civaldo Miranda. Boa tarde, ouvintes do Tribuna Popular. Só para você se preparar para discussões ideológicas neste país polarizado. Um acusa o outro de fascista e o outro acusa o primeiro de comunista. Eu vi o genial Roberto Mota mostrando que não são duas ideologias que se confrontam porque são opostas. São duas ideologias concorrentes, com os mesmos objetivos, que é se apropriar do Estado e dominar o povo.
16: tanto o fascismo como o comunismo. São iguais nos objetivos. Mesmíssima coisa, tanto que Hitler e Stalin fizeram um pacto, né? O pacto von Ribbentrop e... agora esquecido do nome do ministro de Relações Exteriores da União Soviética da época. Daqui a pouco eu lembro. Mas depois o Hitler rompeu o pacto. Fizeram um pacto, os dois juntos, para acabar com as democracias. Né? Então é a mesma coisa. O Goberi dizia que é como uma ferradura em que os dois extremos estão mais próximos entre si do que ambos em relação ao centro. Tem uma piada muito boa em que o menino procura o pai e diz: pai, eu machuquei o joelho. E o pai pergunta: o esquerdo ou o extremo direito? Porque a gente olha na imprensa domesticada, ninguém escreve direita, é só extrema direita. E não existe extrema esquerda. Ora, extrema esquerda e extrema direita, os extremistas são iguais. São esses dois que pretendem dominar o Estado e dominar as pessoas. E viram fanáticos, e viram violentos, como aconteceu na Avenida Paulista, aquela imitação de Black Bloc, imitação de maio de 68 em Paris, aquelas coisas icônicas que as pessoas lá na Paulista, ainda com cabecinha imatura, pretendem copiar. Né? O que eu me assustei foi ao ver um maçarico queimando a bandeira dos Estados Unidos. Ou seja, alguém estava lá com uma arma de fogo, um lança-chamas portátil. E todas as imprecações, os gritos, a raiva, o ódio, isso é condenável, né? De qualquer extremidade, porque eles estão nas extremidades. E aí não pensam, porque só emoções, né? Eu só queria registrar isso, porque eu ainda citei ontem algo que me chamou a atenção: o general Rubem Ludwig. Eu estava cobrindo a visita do presidente Figueiredo em Madrid e estávamos diante da Puerta de Alcalá, toda ainda pipocada com os tiros da Guerra Civil Espanhola. Começou em 35, 36, foi 37, 38, 39, na Espanha, né? Com o general Franco, monarquista, e os republicanos comunistas. E aí o Rubem Ludwig me chamou a atenção. Disse: olha, isso é o ódio que está no cérebro que arma as mãos. As mãos que ou atiram pedras ou empunham facas, como aquela que entrou no abdômen de Jair Bolsonaro, puxam gatilhos, né? Pressionam gatilhos. Aliás, a faca ainda está fazendo seus efeitos. Bolsonaro teve a volta dos soluços, que já estavam mais ou menos dominados, e isso tirou a senhora Michele da campanha eleitoral pela Celina, campanha eleitoral em Manaus, que ela pretende ir para apoiar a professora contra o Aziz, né? Enfim, para a gente considerar, faltando 11 dias para a eleição, que a violência é dos violentos, é dos radicais, dos emocionais, que abandonam a razão e a lógica. Eu vejo pessoas aí que não põem mais os símbolos de seu preferido porque quebram o espelho retrovisor, dão um chute na porta, quebram o farol, vidro. É terrível que isso não mostra nenhum grau de civilidade. De Brasília, Alexandre Garcia.
15: Eu acho que, seja lá qual for o novo mandatário brasileiro, o novo presidente, junto com as bancadas na Câmara e no Senado, tem que se criar uma lei de punição para as pichações nas faculdades, nas universidades, porque as fotos que a gente tem visto, ou os vídeos que a gente tem visto nos últimos dias, são, sinceramente, horrorizados. Sinceramente, são feios demais com as pichações que tem nesses lugares, né, criados para a educação, para a formação do cidadão, para a profissionalização. Então, tem que se criar para evitar isso, porque, de qualquer forma, é um patrimônio público. E a partir do momento em que picha ou faz coisa semelhante, está deteriorando o patrimônio público. Tem que se criar uma lei de punição para quem faz esse tipo de coisa. Eu acabo de receber aqui do Conselho Tutelar uma comunicação aqui, ó, uma informação. O Conselho Tutelar de Itamaraju informa que a imagem que está circulando nas redes sociais não foi produzida pelo órgão e não tem qualquer vínculo com o Conselho Tutelar. Qual é a imagem? É uma imagem informando que fiquem atentos, né, que um carro andando pelas ruas, abordando e tentando levar crianças, né? Essa, eu até recebi um post desse, me parece que foi no fim de semana. E aí eu falei, meu Deus, será que é verdade isso? Claro que eu não sou de reportar para ninguém. E agora eu estou recebendo aqui uma informação do Conselho Tutelar que isso é fake news. Conselho Tutelar informando aqui que esta imagem que está sendo circulando nas redes sociais não foi produzida pelo órgão. Tá? E não tem qualquer vínculo com o Conselho Tutelar. Isso está aí, portanto, para deixar os pais mais tranquilos. Agora, 1:12 na 99 FM.
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15: Na edição de hoje do Tribuna Popular, temos um novo encontro com a notícia amanhã, 12:10, logo após o horário eleitoral obrigatório. Confesso aos senhores que hoje eu tô meio assim, porque essa noite foi bravo para dormir. Meu Deus, não sei explicar o que aconteceu, mas foi desse jeito. Então a gente tá meio sonolento hoje, mas amanhã, se Deus quiser, a gente vai estar 100%, tá bom? A partir das 14 horas da programação 99 tem Descontrolados. A todos uma ótima tarde de quarta-feira e até amanhã, se Deus quiser.
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1: Uma quarta-feira incrível pra você que tá ligado aqui. Hoje é dia 14 de outubro, eu sou Priscila Feira e vai começar o Ritmo Perfeito. Esse programa incrível com os modão que a gente adora ouvir. Bora começar? Lucas e Igor, Flash.

0: Bibi Rexha aqui no Ritmo Perfeito. E agora dicas do Bora Emagrecer.
1: Bora! Força e foco! Você pode! Bora emagrecer!
0: Preparar um chá com a casca da maçã e um pau de canela é uma estratégia deliciosa para enganar a vontade de doces. A casca da fruta é rica em fibras solúveis que ajudam a desacelerar a digestão e mantém a barriga cheia. Já a canela potencializa o sabor, traz efeito termogênico e ajuda no controle do açúcar no sangue. Essa bebida quente acolhe o estômago nos momentos de estresse e evita que você caia em tentações calóricas. Tome este chá aconchegante no final da tarde e mantenha o seu foco total na dieta.
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0: Continua Marcos e Beluche, sonho de todo casal!

0: Eduardo Costa aqui no Ritmo. Imagina eu. Daqui a pouco o Ritmo volta, viu? Com mais uma sequência de sucessos.
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0: Volta já.
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4: E já estamos de volta. A dupla Ed Brito e Samuel lançou a música Toda Mulher no projeto Dois Diferentes, ao vivo. A letra tem uma pegada bem apaixonada. Ela fala sobre a importância de dar valor, tratar bem e não deixar faltar amor para a pessoa amada. Ed Brito e Samuel, Toda Mulher.
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0: Ana Castela. É que eu não te esqueci. Final de mais uma edição aqui do Ritmo Perfeito, que tá de volta amanhã. Um grande beijo, obrigado pela companhia. A gente se fala. Tchau, tchau.
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0: Quartou! Sintonize toda a energia boa, guarde o que lhe faz bem, muitas bênçãos para fortalecer o dia. Que as coisas boas chegam até você, transborde luz, sorriso, fé e muito amor. E Deus abençoando o seu dia por inteiro. Que a proteção e a luz divina sejam sua fortaleza e o seu alicerce. 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
1: Que voz erão desse locutor? Gente, de onde é que tirou tanto grave, tanta interpretação? Maravilha, caríssimos ouvintes, cara, que lua, que temperatura. Bebê, guardou, bebê. E já começou, meu Deus.
2: Que maravilha.
1: Sexta-feira eu vou te amarrar e vou te levar pra Isabel, viu, bebê? Bora, bora, bora, bora, pois o salário não se faz sozinho, papito. Seja o maior fã das suas conquistas, das suas vitórias, tá ligado? Só você sabe o quanto foi difícil. Energia boa, atrai coisas boas e leves. Se liga, o mar tá logo ali. Então, pra nós, são quase 60 quilômetros pra gente banhar e descarregar essa negatividade. O inimigo é assim, às vezes ele acha, cara, eu tenho uma vitória, eu vou conseguir. Ah, até ele consegue, passando por cima de um, por cima de outro, mas o saldo e a dívida conta, mais tarde, mais cedo, mais tarde você irá pagar. Mano, Vinhas Oreia, fala com a gente, boa tarde, o que você comemora hoje, dia 14 de outubro? Fala com a gente, meu amor.
3: Boa tarde.
0: Ou seja, metade do cansaço já foi pago. Falta outra metade. Boa tarde, 14 de outubro é o dia 287 do ano, no calendário gregoriano. Faltam 78 dias para acabar o ano. Hoje é Dia Nacional do Meteorologista, Dia Nacional da Pecuária, Dia Mundial da Normalização. Em 1943, revolta de Sobibó. Cerca de 50 prisioneiros escapam ao Holocausto. 1952, fundação de Conferência Nacional dos Bispos do Brasil. 1960, nasce Kiko Zambianchi, músico, cantor e compositor brasileiro.

1962, crise dos mísseis de Cuba. Revelação de fotos aéreas indicam que os soviéticos haviam instalado silos para abrigarem mísseis nucleares em Cuba. 1969, ditadura militar no Brasil. São editados o AI-16 e AI-17. 1978, aberto o canal de desvio do rio Paraná para permitir o arranque das obras de Itaipu. 1985, nasce Pablo do Arrocha, cantor e compositor.

2017, uma explosão causada por um caminhão-bomba na Somália mata 358 pessoas e fere mais de 400. 2024, a sonda espacial Europa Clipper é lançada para investigar a Europa, uma lua gelada de Júpiter. 2025, a Microsoft encerra suporte Windows 10, uma década após

0: Orelha. Parabéns, Orelha! Kika Zambianchi. E é claro que nós iremos tocar, sim, Kika Zambianchi. Mas antes eu quero chamar a nossa maravilhosa, a nossa diva, a mulher que foi picadinha com de moribundo, né, meu amor?
1: Ela é linda, charmosa, vibrante, é divertida.
2: Oi!

0: Oi! Oi! Ai, amores! Sejam bem-vindos de volta no programa Descontrolados, dos 99.7 FM do seu rádio. A partir de agora é só diversão!
1: Nossa senhora! E aí, deixa eu ver o bracinho desinchou, bebê. Tá legal?
0: De boa, neném.
1: Isso, o Onze tava com músculo inchado.
0: Eu tinha tirado o ferro, tinha colocado no outro lugar.
1: Não entendi.
0: Tirei o ferrão da abelha.
1: Ah, agora tá bebê, tá tranquilinha, né, meu
0: bem,
1: amor?
0: Bem, neném.
1: Então, que horas que nós iremos ficar bem juntinhos aqui no nosso programa Descontrolados,
0: 10 para as 4.
1: Então fala pra nós aí qual o contato pra nossa galerinha ligar.
0: Você vinheta, meu amor.
1: Meu irmão.
0: Tanta vinheta pra falar contato, não tá falando não, gente. 30-31-0099.
1: Obrigado, minha diva.
0: Presta assunto.
1: Ela voltou ativa, que ontem tava tão sonolenta da picadinha.
0: Tava mesmo.
1: Mas hoje ela tá ativa. É dente pra lá, dente pra cá. Já tem jaca dupla, meu amor? Jaca mole?
0: Já tem, tá vendendo aqui em Jó. Jó Cebuza aqui.
1: Não, já.
0: Molinha, não. Jaca mole.
1: É mesmo? E a dura tá onde?
0: Tá aqui.
1: Ei, tá na hora.
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0: beijos pra quem tem fé, mano. Marcelo, Falcão, Rafa. E é claro, nós iniciamos aí com Toxi da música da Britney, só que uma nova roupagem com Electro Symphony com Sandra Rusin. Só pra dar um complemento, não olha pra mim assim não, vida, eu me apaixono por você ainda mais, meu amor, né, né, minha vidinha? Coisa linda.
1: Esse inglês maravilhoso, cala
0: boca,
1: né?
0: Que é tradutor, que tá aqui do lado, cala a boca.
1: Igor sumiu, será que casou, né?
0: Quem?
1: Igor, lá do Cristo Arrebentou, né?
0: Nós iremos entrar nos particulares aqui, mandar um oi pra ele, pra ver se ele desperta,
1: acho,
0: né,
1: o papai Mica? Tomou o trem lá, né, o celular, pra ele sair fora da rede social, só pode, porque
0: e focar...
1: sumiu também das redes, tá, vida?
0: Também? Então, tem... duas características.
1: Casou. Oi. E o marido proibiu, que é piranha, né?
0: Sim, sim. Ousada, abusada, né?
1: Pra frente.
0: Meu Deus do céu. Mas esta semana eu vou no Cristo Redentor e vou passar próximo, mas eu vou lá no bar de um cidadão.
1: Não sei se você vai lá ser rabuchada, vida.
0: Sim, aí já... faço uma pergunta, porque ele gostava muito, ou continua gostando,
1: jogando
0: né? Bicho. Mas o que é bom mesmo, Micaela Joy vai falar pra gente dos nossos comerciais, dos nossos patrocinadores, do nosso programa Descontrolados.
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1: Aí ontem, né, esse jovem cidadão estava tão light ontem. E ele falou e abusou, ameaçou Mika e Alce, Alce e Mika, em jogar um processo contra nós se nós não soltássemos 3 áudios que ele mandou para nós. Mas ainda bem que nós estamos muito bem assessorados pelo nosso advogado que se encontra aonde, bebê?
0: Lá no Belém do Pará e é psicólogo, tá, meu amor? Se não lhe pegar na advocacia, lhe pega na... no
1: Ele sempre mandando aquela positividade pra gente, participando pelo 3031-0099.
0: Fala, meu bolo fofo.
1: Diga, meu bebezinho, todo assadinho. Boa tarde.
2: Boa tarde, descontrolados. Boa tarde, Mica.
0: Boa tarde.
2: Boa tarde, ouvintes da 99. Quarta-feira, meiuca de semana. Tô por cá, hein? Cheguei, rapaz. Quem tiver seus pecados, que coloque sua salvação em dia, porque isso aqui que a gente tá vivendo é um teste do fogo do inferno. Não tem outra explicação, não, véi. Que calor é esse?
1: Meu Deus.
0: Aí o pessoal fala, Jesus tá voltando. Já voltou, já foi de novo e a gente ficou pro purgatório, meu amor.
1: Exatamente.
0: Você é a primeira, né? Vai ser tobogão.
1: Porque sempre eu.
0: E você vai levar ele nisso junto.
1: Porque sempre
0: Maria Escambuleta nas profundas do inferno.
1: Ah, amiga, vai.
3: Ah, vai te catar.
1: Vai te catar. Toma aqui nos quartos, ó. Tô falando. Daqui a pouquinho, a nossa mãe santa, a nossa Maju Loira, da previsão do tempo, após intervalos comerciais, irá aí passar aí uma parcial da previsão do tempo, né, Vitor?
0: Puxa do telão, por favor, ei, produção.
1: Daqui a pouquinho.
0: Obrigada.
1: Obrigado, bebê.
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1: Agora são 2:24, Miquela Jorge.
0: Repita.
1: 2:24, a nossa Maju, a nossa loirinha do tempo, já está ativa.
14: Faça seus planos, mas ouça a previsão do tempo.
1: Previsão do tempo, nesse exato momento, nessa quarta-feira, dia 14 de outubro de 2026, Miquela Jorge.
0: Olha, é o seguinte.
1: Sim.
0: O alerta maré de chuva intensa emitido pelo Instituto Nacional de Meteorologia, o IMET. Tá, meu amor? É, significa que, embora o risco de desastres graves seja baixo, as condições meteorológicas exigem atenção e cuidados específicos da população, tá? O volume de chuva acumulado entre 30, 20, por aí, por hora. Ou até 50, enquanto esse povo não decide, né?
1: Certo.
0: Fala logo assim, de 20 a 50, pronto.
1: Uhum.
0: Pois agora vamos saber aqui, a Itamaraju, tá? Como que vai ficar a previsão do tempo pra... Pra que dia? Pra hoje? Marcela, desgraça, para de ligar. Diabos, e vou desbloquear de novo, né?
1: Gente.
0: Olha, gente, nesse momento tá 33 graus.
1: Nossa senhora.
0: Aqui em Itamaraju.
1: E a sensação térmica, Miquita?
0: É, essa é a sensação.
1: É a sensação térmica.
0: Olha, segunda aqui hoje, quarta-feira, você fala, eu falo.
1: Ei, Jássio.
0: Eu me embolo todinho aqui.
1: Deu pra sentir.
0: Dois sentidos não se assemelham, viado.
1: Ainda bem.
0: Quando o jegue fala, o outro murcha a orelha.
1: Ainda bem, mano.
0: Eu ouvi isso aí, eu lembrei. Sim. De tu. Tô assistindo chocolate com pimenta, a velhinha falar desse jeito. Olha, gente, a temperatura aqui, ó, é a mínima 33, máxima... A mínima, perdão. A mínima 22, a máxima 33. Só com algumas nuvens ao longo do dia. Noite, o céu limpo. Mentira que o céu tá limpinho aqui, né? Esse negócio de previsão do tempo é meio escunhambado.
1: Totalmente estranho, né, Mica?
0: Tá falando que com nuvem. Ah, o trem tá peladinho ali,
1: tá
0: igual
1: peladinho,
0: eu, meu amor.
1: Peladinho, né, Mica? Tá bom, meu amor.
0: Vamos mudar de site, vamos pra outra aqui.
1: Sim.
0: O clima-tempo aqui já se cagou todinho comigo, né?
1: Sim.
0: Vamos no tempo agora.
1: Ótimo.
0: É, vai rolando pista.
1: Ah, tá. A previsão do tempo agora da nossa Mãe de Santo para quinta-feira, amanhã, dia 15 de outubro de 2026.
0: Portanto. Aqui tá falando também, né? Sol com chuva, sol com nuvens. Tem que tá tudo errado.
1: É, gente.
0: Eita.
1: É verdade, viu? Pois muito bem.
0: Uma lua dessa, menino.
1: Uhum. Pois é, na quinta-feira, a máxima chegando a 34 graus e a mínima na quinta-feira, 23 graus. Estamos aí nessa altíssima temperatura, então é essencial que você beba bastante água, água, água, água. Mas caso você não goste de água, Miquela Joy... Que é bom pra lançar... Aí, aí, outra previsão...
0: Pois é, já aqui no outro site aqui, né, que eu não sei falar o nome, 36 graus, tá?
1: E lá em Teixeira de Freitas, Miquela Joy?
0: Tá, 37, sensação 39.
1: Muito bem.
0: Aqui tá a mesma coisa, sensação 39.
1: Uhum.
0: Vento 15 km por hora. Amanhã 37, tá, meu amor? Amanhã vai estar muito quente, quentinho, quentão.
1: Ótimo. E que pra... Saciar a sua sede, lubrificar os radiadores, né? Repor as energias, tudo isso. Nada melhor do que você acompanhar com esse precito, precito do Zé.
0: Sim, uma água gelada, né?
1: É.
0: Se a água não resolver, tem uma coisa que vai resolver gelada.
1: É o quê, Mico?
0: É a Heineken Long Neck 250 ml, R$4,99, gelada mesmo, de Aeropix, lá em Bocão. Tomou água? Tá com sede? Não resolveu? Essa que mata sua sede. Se não matar você também, né? Que tem gente que bebe e fica dirigindo. Pode, tá, meu amor? É proibido para menores de 18 anos. 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
1: Boa, Michaela Joy. Quem é cliente assíduo também, lá de Bocão, nada mais, nada menos, Michaela Joy, além de ser fã do nosso Descontrolados. Ele, o nosso bonitão, o nosso galã, o nosso Tony Ramos, mandando um salve pra gente.
11: Ô, Alce, boa tarde. Boa tarde, Mica.
0: Boa tarde.
11: Ô, Alce, Mica tá meio estressada, viu? Cuidado, que essa menina tá o piti.
1: Tá naqueles dias.
11: Tá meio estressadinha hoje. Cuidado com ela aí. Pra não enfarçar, viu?
0: Boa tarde, meu amor. Tá tendo pitu aí?
1: Mica no pitu. É uma cantada, Mica?
0: Não, meu amor, só perguntando, tem pitu. Uma vez eu perguntei, tá difícil. Tá muito preguiçoso, né?
1: Você já aposentou o bichinho, né?
0: Tá preguiçoso. Aí vem uma peixaria em Teixeira que tem pitu.
1: Aqui não tem.
0: Aqui, né? Não achei pitu.
1: E você quer fazer algum pedido de camarão, alguma coisa assim, Vê?
0: Não, eu não vou, não, porque a última vez que ele me deu camarão, só me deu cabeça.
1: Como é que agora ele deu um camarão na íntegra, inteiro, Mica? Eu adoro. Bora para essa boquetinha.
0: Aê! Pacatinho, pacatinho, pacatinho.

0: maravilhosa, Michaela Joy. Qual o tema de hoje?
1: É xoxo, mas dá pra falar. Gente,
0: olha,
1: qual é a pessoa mais perigosa pra você?
0: Na quarta-feira, meuca da semana, nada melhor do que um temazinho fácil pra gente assimilar e você corresponder e participar conosco pelo 30310099 com as apresentações da Michaela Joy.
1: Yeah, yeah.
0: E claro, o rolo do Alce. Cifra. Michaela Joy, qual a pessoa mais perigosa pra você, bebê?
1: Aquela sonsa, né? Se faz de sonsa.
0: Sim.
1: Mas no fundo tá ali metendo a zorra e você não tá sabendo. Isso. Quando vai descobrir já tá teu talo, né?
0: Daquela situação, daquele medo. E existem algumas pessoas extremamente perigosas no convívio do nosso dia a dia. Pode ser a sogra, pode ser o sogro, pode ser a diva, a namorada, a amante, enfim, ou o colega de trabalho. Todos são suspeitos de pessoas perigosíssimas. Por exemplo, uma pessoa perigosa, o Alce mesmo. Às vezes eu acho...
1: Você é perigosa lá nas contas, né, meu amor?
0: Como assim? Não entendi.
1: Na hora que você dá a canetadinha na bodega, a senhora é perigosa.
0: Às vezes eu fico assustada comigo mesmo, que eu sou uma pessoa extremamente perigosa no prato de comida, em uma belíssima carne assada no 0800. Eu sou extremamente perigoso para essa degustação. Esse é o nosso tema de hoje para você interagir conosco pelo 30310099. Eita, se hidratando com uma aguinha de porto.
1: Oh,
0: olha isso. Só para dizer que o carro dele tem ar-condicionado, que tá se hidratando, né, Mica? É só que ele precisa agora passar um paninho aqui, que tá todo sujo, né? O painel do carro dele, Mica lá, bebê, ó. Uma sujeirinha aqui, uma sujeirinha ali, né, vida?
1: Os buracos.
0: Será? Será, amiga?
1: Uhum.
0: Muito bem. E aqui você dá pra ver que ele esqueceu de ir no manicure, pedicure, pra tirar as cutículas dele.
1: Deixa eu ver essas unhas, vida. Tem que olhar pra suas primeiras,
0: tá,
1: né?
0: Tá brabo, não tá, amiga?
1: Anda comendo a unha.
0: Cala a boca.
1: Tá com verme.
0: Cala a boca, amiga. Ali, ó.
1: Muito tratadinho, bem. Aí já guarda pra fazer a chuca, né?
0: Esse é o nosso Ronald.
1: Tava no sítio.
0: Por isso tá com as unhas sujas, mexendo com os búfalos. As unhas, né, Mica? Muito bem. Quem também está respondendo, o nosso grandão lá do Paradinho Doce de Açúcar.
1: Mocegão, né?
0: Sim.
1: O Max, ele respondeu em boquete. Qual é a pessoa mais perigosa pra você? Uma pessoa que elogia Alexandre de Moraes.
0: Nossa senhora, mandou bem demais, grandão.
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0: saindo pro nosso grande Luizinho do Peixe, pra toda a sua rapaziada, todos os seus funcionários aí da sua peixaria, Kiko Zambianchi. Rolam as pedras, né, Michela Joy? E é, ele gosta muito dessas músicas, assim, dos anos 80, anos 90, né, bebê?
1: Anos 50.
0: Não, ele não tinha nascido ainda, não. Ele não tinha nascido ainda, não.
1: Amapola, ele também gosta.
0: Amapola?
1: Igual você gosta de amapola. Olha, brucutu, brucutu, brucutu.
0: Onde estavas, Roberto e Erasmo, com essa música, gente?
1: Tava fumando droga, só pode.
0: Amapola. E fez um sucesso pra caramba naquela época, que é exatamente isso aqui, bebê. Que isso, gente? Roberto Carlos.

0: Essa época do Luizinho que jogava bola. Ele era goleiro na época, Michelangelo.
1: Pegava as bolas, né?
0: Justamente. Saindo de Amapolá, né, Frota? Michelangelo, agora temos notícias e informações que Paulo tá trazendo pra nós. Precisamente 2:39.
1: Repita.
0: 2:39, Michelangelo. Um homem de 49 anos viajou mais de 2 mil quilômetros para conhecer uma jovem mulher.
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0: Caso de polícia, Michelangelo. Porém, ele acreditava que estava mantendo um relacionamento virtual. Ao chegar no destino, ele descobriu que ela não existia e que a namorada virtual era uma personagem criada pela inteligência artificial. Divorciado, Edmar contou que conheceu o perfil da mulher nas redes sociais e passou a conversar com ela, acreditando que os dois poderiam construir uma vida juntos, beber. O rapaz saiu de Imperatriz, no Maranhão, e foi até Belo Horizonte, Minas Gerais.
1: Belzonte,
0: na esperança de encontrar o amor da vida dele, segundo o Edmar. A mulher gerada por IA, Jéssica Oliveira, também conhecida como Jéssica Fazendeira, acumulava mais de 300 mil seguidores nas redes sociais. Nas suas publicações na internet, ela dizia estar divorciada, ter um filho e procura um homem para dividir a vida em uma fazenda. A mulher prometia pagar despesas e oferecer vida confortável. De acordo com Edmar, a mulher demonstrava interesse em recebê-lo e prometia custear as despesas para que os dois pudessem ficar juntos, juntinhos, você com você. E por isso ele não desconfiou de ser um golpe do amor. Em mensagens e vídeos, o personagem dizia que poderia pagar a passagem e buscá-lo e oferecia uma vida de conforto, de amor e de prazer e constituir uma família. E ao chegar em Belo Horizonte, o que que ele encontrou, Michelangelo? Ninguém.
1: Um macho, né? Menino, você falando aqui, eu acabei de ver a notícia que...
0: Sim, bebê.
1: Quentinha, incêndio destrói mais de 1.000 hectares de território indígena de Minas Gerais, próximo ao extremo sul da Bahia. Incêndio de grandes proporções atinge Pertópolis, próximo ao extremo sul aqui da Bahia. Um incêndio de grandes proporções, né? É a terra indígena Machacali, né? Entre... Bertópolis e Santa Helena de Minas, no Vale do Muguri, aqui em Minas Gerais, região próxima, que é a divisa, né? Logo depois de Teixeira vem, aonde aquele outro mora lá, menino?
0: Santa Galo,
1: menino. Medeiros Neto, aí vem a outra lá, cidade lá, que eu esqueci o nome, que eu sou doida pra conhecer também, pra depois vir da Nuke.
0: Tá bom, Bureninha, tá certo. Obrigado, Miquinha.
1: Que seja combatido aí esse incêndio, né? Muito perigoso. Amém. Não tô falando que é o caso, mas às vezes o pessoal passa pela BR, tem mania de jogar chimba de cachorro, pra mim eu falo xixi, cachorro não, menino, de cigarro.
0: Por que você achou isso, Mica?
1: Chimba? É chimba, eu falo butuca, né?
0: É butuca, de é melhor, butuca.
1: Né? Cara, é chimba.
0: Oi.
1: Então, gente, antes de jogar, apaga, então engole o demônio do seu chimba de cigarro, né?
0: Butuca, Mica.
3: Oh, meu Deus.
0: Obrigado, Miquinha. Gente, vamos prestar atenção tanto nessas questões também de você não cair nesse golpe do amor. E claro, estamos passando aí...
1: Tá nisso ainda,
0: Mica. Ah, vamos bater... Ô, meu pau. Oi. Ô Luiz, do peixe, ajuda a gente, Luiz. Dá um camarão pra esse homem.
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1: Obrigado. 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

0: 00, tá bom então? Você tem a barra de música, linda? Não entendi esse rum-rum.
1: Sim, vida.
0: Ah, tá. Manda beijinho pro nosso Ricardo, vida.
1: E Ricardo Sapateiro, abraço, bebê.
0: Isso, e pra quem mais você quer mandar outro abraço, bebê?
1: Pra você que tá ouvindo a gente, a Bela, lá em Alcobaça.
0: Pronto, uma ótima tarde aí pros nossos queridíssimos ouvintes, ouvindo, curtindo o nosso...
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0: Anderson Paak. Cara, que sonzeira da hora. Também fechamos aí com música nova dela, Vanessinha da Mata. E só músicas boas aqui no nosso programa Descontrolados. Claro, com a apresentação aí da nossa Micaela Joy e do Alce. Micaela Joy. Mica, tem coisas que só nós baianos entendemos, a fala, os dizeres, né, vida? E aí as outras pessoas falam, o que que esses caras estão falando aqui? Não tô entendendo nada. Como, por exemplo, às vezes você fala muito essas coisas aqui, Micaela Joy.
1: Todo baiano fala. Oxi, me deva lá ele mil vezes. Que massa. Aí é barril, viu, meu irmão? Aí é barril dobrado. Eita desgrama. Se pique. Anda, se pique. Eu já tô aí me picando também, viu? Ô, velho, na moral. Hoje é dia de, ó, comer água. Foi maninha que falou pra painho. Foi, não foi? Bota o fé. Não foi o quê? É isso aí, viu? Você falou tudo aí agora. Eita miséria. A bicha é retada, viu? Eita. Eu digo, oxente. Isso aí foi de lascar, viu, véi? Ave Maria. Já vai bater seu baba, né? Corre, senão você vai perder o buzu, viu? Qual foi? Aí lascou, foi tudo. Que nada. Ali eu tava só dando um migué. Vou nada. Vou não. Como assim tá onde, mulher? Tá aí dentro. Eu não tô botando fé que você fez isso, não. Quá. E aí, bora? E vem cá. Tu que não vá, não, pra tu ver. É mole?
2: É dura. Qual foi?
0: Isso, é igual a Lázaro, tá entendendo? Você entendeu? Tá entendendo?
2: Mole mesmo, tá? 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
0: Boa.
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0: Boa, Micaela Joy!
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10: É, Michela Joy. Depois dessa bebê, pensamento do dia.
11: Pensamento de hoje. Uhum. Olha, ele diz que salário é igual menstruação.
12: Nossa, meu Deus.
11: Vem uma vez por mês, duram 5 dias e se não vem, você fica desesperado.
13: Nossa.
10: Desse modelo. Voltando pro nosso tema de hoje, Michela Joy, pelo 30310099, o tema seguinte: qual a pessoa mais perigosa para você? Segundo a Cidinha, lá do Guarani, ela respondeu: a minha irmã. A minha irmã é a pessoa mais perigosa para ela, é a irmã Vidinha.
14: Misericórdia.
10: E tu sabes quem é, em off vou revelar pra ti.
14: É Ju.
10: Eu tô falando
14: da bodega?
10: Não tô falando isso. Quem também tá ouvindo e respondendo, quem bebeu?
14: Ah, os que falam pra você que é seu amigo, mas na hora do vamos ver, não fica um, com certeza.
10: KKK, isso é verdade, Michela Joy. Aí quando você é banho de piscina, leva pra fazenda, pro sítio, dá um rolê.
14: Do seu boi, né?
10: Uhum. Aí às vezes, amigão, você pode ficar na minha casa de praia, lá no Morro da Fumaça, entende? Lá no Morro do Chapéu. Aí de repente, ó, a facada comendo de prancha. Né, Ronald? Né, meu amor? Manda tudo beijinho pra ele, tá com soninho, manda um beijinho pra ele.
14: Coisa bonitinha de papai, de mamãe, aquele beijo.
10: Assim não. Ele vai acreditar, amiga. Esse cabelinho
14: fofuxo.
10: De...
14: fofuxo.
10: Fofuxo, esse cabelinho de manga. Um abraço pra você, Ronald. Obrigado, mano.
14: Tamo chamando um abraço pro menino do Montinho, né? Salve o Anderson, se não me engano. Aquele abraço, bebê.
10: Boa, Micaela Joy. Boa, boa, boa. E quem mais? Ele digitou, digitou, digitou, apagou, apagou, tá digitando. Por que não manda logo o áudio pra facilitar a vida dele, né?
12: Batman.
10: Micaela Joy. E amanhã tem cantoria, bebê? Amanhã?
14: É quinta-feira, vida.
10: É, você podia cantar a quinta, cantar a sexta, né?
14: Ai, não, a artista não aguenta, meu amor.
10: Ele falou, demorou tanto pra falar isso aqui.
14: Vamos sim, vamos, meu amor. Pode vir, pode descer, tá?
10: Ele demorou tanto pra
14: não
10: isso.
14: Não é, menino? Quem tá no volante não pode, tá? E tira atenção na direção, meu amor.
10: Ah, Paulo trazendo informações da celebridade, né, Paulo? Paulo está super atualizados. Ex-Beatle Paul McCartney fala. Letras banais e dancinhas. Paul McCartney critica os hits da geração TikTok. O cantor, multi-instrumentista, ex-Beatle Paul McCartney comentou. Com humor, o cenário da música pop atual. E explicou que nem sempre se identifica com os grandes sucessos do momento durante a participação de um podcast. Apresentado pela atriz e comediante Amy Potter, o ex-Beatle foi questionado se costuma ouvir canções recentes e pensar que gostaria de tê-las composto. A resposta foi bem negativa. Para Paul McCartney, algumas músicas de sucesso são muito banais, especialmente pelas letras repetitivas e pela associação de coreografias às redes sociais. Ao ironizar a tendência, ele brincou que, além de cantar frases como "eu quero o seu", "eu quero isso" e etc., os artistas também precisam acompanhar as músicas e realmente é o que está acontecendo. É, musiquinhas fáceis para a nova geração dançar e ficar efeito manada, segundo o nosso ex-Beatle Paul McCartney.
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0: Agora são 2:41.
1: Repita.
0: 3:41, horário brasileiro de qual comunidade, Mica?
1: São João do Sul, aquele abraço.
0: Boa, São João do Sul, aquele abraço. Micaela Joy, você é daquele lado ou daquele outro lado, Micaela Joy?
1: Não sou nem de um nem de outro, sou de mamãe, meu amor.
0: De mamãe, então ouça, bebê.
2: É pra esquerda ou tá mais pra direita?
3: Eu tô é mesmo.
0: Essa é a melhor posição, aí o cara já tá chapadaço.
1: Hoje
0: mesmo.
1: É tão estranho, se alguém pedir informação na rua, da rua, eu falo logo, ó, segue logo reto, vai reto, meu amor, segue reto.
0: Vai de reto.
1: Se for falar que é esquerda, se falar que é direita, você se apanhar, né?
0: É verdade, Micaela Joy. 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
0: 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Micaela Joy. 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
0: Obrigado, vida.
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0: de viver. Titãs, Coldplay, My Universal, Miguel Joy, bora sim, bora beber.
1: Amanhã estaremos de volta, quinta-feira, dia do TBT. Claro. E você levar aquela, lembrar daquela gaia passada, né, Vi?

0: do meu amigo presidente trazer algumas encomendas, você vai ficar sem também, meu amor.
1: Aí você já aproveita, dê uma passadinha lá. E já pega aquela caixinha de Skol natural.
0: Na sua conta?
1: Sim, bebê.
0: Tá ouvindo, tá, bocão?
1: Não, não, não. Amanhã nós estaremos de volta a partir das 14 horas com Mica e Alce e Alce e Mica.
0: Tchau, gente.
1: Até amanhã.
2: Rapidinha, dois controlados. Sincerona. Sônia Abrão fala sobre fim de namoro de Virgínia e Vini Júnior. Volta para a mulherada. Sônia Abrão comentou o término de Virgínia Fonseca e Vini Júnior. No programa Tarde é Sua, Sônia Abrão comentou o fim do namoro entre Virgínia e Vini Júnior, afirmando que a influenciadora não deveria ter dado uma segunda chance ao jogador. A apresentadora opinou que agora Virgínia retoma suas rotinas nas redes sociais, enquanto o atleta volta para a curtição com os amigos e faz as pazes com a torcida do Real Madrid. Por fim, Sônia Abrão destacou a dedicação desigual no relacionamento, apontando que Virgínia viajava com frequência para a Espanha, com pouco esforço dele. Rapidinha, dois controlados.
3: Atenção, pelotão. Sentido.
4: Sim, senhor.
5: Mas... e acabou, começou.
3: Silêncio, soldado.

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0: 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Muito importante.
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0: pode aplaudir Henrique e Diego.
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0: Esse filho é seu, Thierry.
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0: Mari Fernanda.
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0: Jonathan Frederico e Hugo Guilherme.
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